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1: Agora 6 horas.
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0: 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Seis e cinquenta e nove.
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6: Sete e dez.
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2: 7:32.
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0: 17h36.
1: 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Quem tá apaixonado e tá bebendo aí? 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

0: na Nova Floresta FM, 8:04.
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2: Segunda-feira, 12 de outubro de 2026, está entrando no ar mais uma edição do nosso Repórter Destaque. E o uso de inteligência artificial para estudar já faz parte da rotina da maioria dos estudantes pesquisados internacionalmente. Segundo a pesquisa global de estudantes sobre IA de 2024, 86% utilizam essas ferramentas nos estudos. O levantamento ouviu mais de 3.800 estudantes de 16 países. Entre eles, 24% disseram usar a inteligência artificial diariamente e 54% pelo menos uma vez por semana. Dados do PISA citados na pesquisa mostram que estudantes que utilizam IA todos os dias apresentam resultados acadêmicos piores do que aqueles que não usam a tecnologia. Por outro lado, quem utiliza essas ferramentas entre uma vez por mês e duas vezes por semana apresenta pontuações melhores do que quem não usa ou recorre a IA diariamente. A OCDE ressalta que o desempenho em determinadas áreas já vinha caindo antes da popularização da inteligência artificial. Eu sou Kleber Salles e volto daqui a pouco com novas informações aqui no seu rádio. Fique ligado.
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1: Este é o Giro de Notícias. Eu sou Carolina Prazeres e você acompanha os destaques do momento. O ministro Ricardo Villas Boas Cueva, do Tribunal Superior Eleitoral, derrubou neste domingo a decisão do presidente da corte, Cássio Nunes Marques, e manteve no ar o canal Exército do Lula, coordenado pelo deputado federal André Janones. Mais cedo, Nunes Marques, atendendo a um pedido feito pelo candidato Flávio Bolsonaro, havia determinado a suspensão do grupo no WhatsApp. O presidente dos Estados Unidos, Donald Trump, afirmou neste domingo que Ucrânia e Rússia concordaram com o que ele chamou de cessar-fogo energético. Em uma publicação em suas redes sociais, o presidente americano afirmou, sem dar mais detalhes, que a medida tem efeito imediato. Moscou e Kiev ainda não comentaram. Um carregador portátil pegou fogo no bagageiro acima dos assentos de um avião da companhia Indigo, na Índia. Vídeos que circulam nas redes sociais mostram chamas dentro do compartimento de bagagens, enquanto passageiros tentam apagar o fogo com pedaços de tecido e bolsas. A aeronave transportava mais de 180 passageiros em um voo entre Nova Delhi e Chennai e fez um pouso de emergência na cidade de Hyderabad. De acordo com o jornal indiano The New Indian Express, ninguém ficou ferido. Novos ataques atingiram dois aeroportos da Arábia Saudita neste domingo, os aeroportos de Riad e Daman. Segundo autoridades locais, os Houthis reivindicaram o ataque. No sábado, o grupo extremista já havia lançado mísseis contra o aeroporto de Riad, matando 13 pessoas e mais de 300 feridos no ataque. O Corinthians anunciou a contratação de Clarence Seedorf como novo técnico. O holandês, que não comanda uma equipe desde 2019, assinou com o clube paulista até o fim de 2027. Ele chega para substituir Fernando Diniz, que foi demitido após a derrota para o Internacional, a sétima consecutiva da equipe no Campeonato Brasileiro. O Manchester City venceu o Liverpool por 3-0 pela sexta rodada da Premier League e chegou à sexta vitória em 6 rodadas da competição. Foi o primeiro jogo das equipes desde o final da data FIFA. O Giro de Notícias é uma produção da Agência Rádio Web. Texto e apresentação, Carolina Prazeres.
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3: E a Cléo Pires e o Rafael Infante protagonizam Se Eu Fosse Você 3, continuação da famosa comédia brasileira. No filme, Bia, personagem de Cléo, troca de corpo com o companheiro Aquiles, interpretado por Rafael. A história acompanha o casal em meio a dilemas no relacionamento e busca destacar a empatia e a importância de se colocar no lugar do outro, evitando estereótipos sobre homens e mulheres. Os atores contam que precisaram se preparar para reproduzir os trejeitos um do outro, né? Tá aí nos cinemas, né? E Se Fosse Você 3, se você quiser conferir, fica aí a nossa dica também por aqui, viu? Eu sou o Kleber Salles e volto na próxima edição aqui do Pronto Falei. Já tem mais um bloco aqui para você conferir um pouco mais sobre a vida dos famosos.
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3: E o Hugo Alves, da dupla sertaneja com Thiago, chamou atenção nas redes sociais, viu, gente? Ao mostrar o rosto e os lábios inchados após passar por uma harmonização facial. Aos 44 anos, o cantor já havia feito uma lipoaspiração no ano passado. Hugo ficou conhecido em 2004 ao participar do programa Fama da Globo e formou dupla com Thiago Piquilo. O parceiro também já falou publicamente sobre procedimentos estéticos, incluindo uma cirurgia realizada em 2021. E aí, você conferiu? O que você achou, hein? Depois você me conta aí a sua opinião, tá certo? Eu sou Kleber Salles e volto na próxima edição aqui do Pronto Falei. Grande abraço!
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0: Obrigado, Joel.
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3: Oi, gente! Tudo bem? Nós estamos de volta. Delícia de programação nesta segunda-feira. Pois é, mais uma semana começando com a graça de Deus e a gente tá aqui com previsões astrais. Vamos lá, então? Alô, você de Sagitário! Sagitário! Hoje as mudanças ganham força, a partir de agora, tá? Inclusive nos assuntos envolvendo trabalho ou relacionamentos em geral. É um bom dia para cultivar o desapego, tá? Mas a lua, à tarde, ela minguante, né, à tarde, pode trazer alguma instabilidade nas amizades. Cuidado. O desejo tem tudo para pegar fogo e esquentar os momentos de intimidade, inclusive na paquera. O número da sorte hoje é o 9, a cor é o azul claro. Capricórnio. A semana tá animada e os relacionamentos recebem boas energias, sinal de que você pode se entender melhor com os colegas. A lua minguante à tarde, ela surge aí e traz alguns atritos ou cobranças no trabalho. Aposte na diplomacia para manter a harmonia no ambiente, tá? Bom, Vênus em Libra, à noite, envia ótimas energias para você melhorar a sua imagem, o que fica mais sedutor, inclusive. O romance fica protegido e o lance iniciado agora tem boas chances de evoluir para um compromisso rapidinho. Número da sorte hoje para você de Capricórnio é o 54, a cor rosa. Meninos e meninas de Aquário, a dica hoje é usar o seu lado mais disciplinado para mergulhar no trabalho e cuidar das tarefas de rotina. Vênus se muda para Libra mais tarde e envia ótimas energias para manter o astral mais descontraído, seja no profissional ou nos relacionamentos. Aposte no bom humor para não deixar a rotina tirar o brilho da conquista ou dos momentos a dois, ok? Número da sorte para vocês é o 20, a cor branco. E você de peixes? Olha, segundona tem tudo para começar de maneira mais animada. Criatividade e bom humor serão suas armas para hoje, para você se destacar em qualquer ambiente. Já na paixão, a lua minguante traz alguns desafios, tá? Para convivência com os outros, mas nada que não consiga contornar, viu? A dica hoje é o seguinte: se prepara para fazer o maior sucesso na vida amorosa. Ai, ai, ai. Número da sorte para você de peixes hoje é o 59, a cor creme. E assim, ponto final, né, gente? Terminamos o nosso horóscopo de hoje, prometendo voltar com certeza amanhã aqui na nossa rádio. Forte abraço para você, um beijo, se cuida, juízo e até lá. Tchau, fui!
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5: E aí, Latino? 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
6: É ela de novo, né?
5: É verdade. 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
1: Fala, gente! Chegando coligados na tela nesta delícia de segunda-feira. Como é que você tá? Tudo bem? Feriadão, hein? Hoje, 12 de outubro de 2026. É, feriadão do Dia das Crianças, dia de Nossa Senhora Aparecida. Começando mais uma semana pela frente. Tem gente que tá de boa, tem gente que tá trabalhando. Bora lá trazer dicas astrais aqui pra todos nós. Vamos? Alô, você de Aries! Segundou, meu chuchuzinho docinho de abroba. Você tá começando a semana agindo com mais praticidade pra dar conta do serviço, viu? A dica de hoje é caprichar nas demonstrações de romantismo, tá? A paquera pode surpreender com alguém que já faz parte do seu passado. Vá, veja aí se vale a pena. O número da sorte hoje é o 23, a cor é o branco. Olha, as estrelas mandam ótimas energias para você se expressar logo cedo, então mostre suas ideias se quiser se destacar em tudo que envolve comunicação no resto do dia. A dica é só para evitar se distrair à tarde, porque a lua, ela minguante, pode trazer alguns mal entendidos aí ou dificuldades para se expressar, tá? É, vai ser difícil alguém resistir ao seu papo à noite, o que anima tanto a conquista quanto os momentos com quem ama. O número da sorte hoje é o 46, a cor amarelo. Geminiano, geminiana, trabalho, bom, podem surgir boas oportunidades de ganhar dinheiro, tá? Mas essa grana tá ligada ao seu esforço, então bora lá mergulhar no trabalho, chuchuzinho. Você e o par vão se entender melhor e o romantismo está no ar. A paquera também fica movimentada. O número de hoje pra vocês é o 60, a cor 35. Você de câncer. No trabalho você vai ter mais clareza e energia para correr atrás do que realmente importa. É, olha, Vênus entra em Libra no começo da noite, destaca seu lado protetor, o que fica evidente, e tem tudo para agradar o seu amor. As chances de cair de amores por alguém logo cedo ou até dar uma chance a um ex mais tarde. O número da sorte para vocês é o 49, a cor preto. E assim, ponto final. Terminamos o nosso primeiro bloco. Daqui a pouquinho a gente volta e aí eu falo pra você de Leão, Virgem, Libra e Escorpião. Continue com a gente, hein? Até daqui a pouquinho.
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1: Oi, gente! Estamos de volta! Maravilha de segunda-feira, programação top do Brasil. Como é que você tá? Tudo bem? Olha, eu sou o Cauê, você que chegou agora, bem-vindo, bem-vinda. Tá na hora de trazermos aqui notícias do mundo dos astros, né? É o nosso horóscopo que tá na área e agora eu falo pra você de Leão! Segundo, Leãozinho, Leãozinha, agir com mais discrição logo cedo e ficar no seu canto pode ser a melhor pedida. O trabalho pede atenção nas comunicações, ok? Um clima de paixão e mistério pode animar a vida amorosa mais tarde. Aposte na sensualidade para surpreender. Número da sorte hoje é o 25, a cor amarelo. Virginiano ou virginiana, segundo, você começa mostrando seu lado mais sonhador e altruísta, inclusive no trabalho. Olha, ainda bem que o astral ele vai muito bom à tarde com a entrada de Vênus em Libra. Sinal de que os assuntos financeiros contam com God Vibes para fluir numa boa.

0: Boa, aproveita, hein? Companhia dos amigos vai ser bem-vinda e pode até ter papel importante na conquista ou mesmo na vida 2. O número da sorte hoje para vocês é o 54, a cor cinza. Libra, amores, você começa a segundona com muito pique para manter o foco no trabalho. A dica é concentrar-se nos compromissos e não deixar escapar uma chance de ganhar dinheiro, o que também pode ajudar a causar uma boa impressão, viu? Na vida amorosa, Vênus entra no seu signo à noite e traz mais romantismo, sinal de que pode curtir ótimos momentos a dois. O número da sorte hoje é o 2, a cor azul. E você de escorpião, o céu promete destacar o seu desejo por aventuras e novidades nesta segunda-feira, inclusive no serviço. Lidar com pessoas de longe ou aprender mais convivendo com os colegas também é uma ótima pedida para hoje, hein? A conquista pode trazer algumas surpresas. A boa notícia é que um astral misterioso e sedutor pode movimentar o romance. O número da sorte hoje para você é o 52, a cor lilás. E assim terminamos o nosso segundo bloco. Daqui a pouco a gente volta e aí eu vou finalizar falando pra você de Sagitário, Capricórnio, Aquário e Peixes. Então continua curtindo a melhor programação do Brasil, hein? Até daqui a pouquinho.
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0: Obrigado, Joel.
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3: Oi, gente! Tudo bem? Nós estamos de volta. Delícia de programação nesta segunda-feira. Pois é, mais uma semana começando com a graça de Deus e a gente tá aqui com previsões astrais. Vamos lá, então? Alô, você de Sagitário. Hoje as mudanças ganham força a partir de agora, tá? Inclusive nos assuntos envolvendo trabalho ou relacionamentos em geral. É um bom dia para cultivar o desapego, tá? Mas a lua, à tarde, ela minguante, né? À tarde, pode trazer alguma instabilidade nas amizades. Cuidado. O desejo tem tudo para pegar fogo e esquentar os momentos de intimidade, inclusive na paquera. O número da sorte hoje é o 9, a cor é o azul claro. A semana tá animada e os relacionamentos recebem boas energias, sinal de que você pode se entender melhor com os colegas. A lua, minguante, à tarde, ela surge aí e traz alguns atritos ou cobranças no trabalho. Aposte na diplomacia para manter a harmonia no ambiente, tá? Bom, Vênus em Libra, à noite, envia ótimas energias para você melhorar a sua imagem, o que fica mais sedutor, inclusive. O romance fica protegido e o lance iniciado agora tem boas chances de evoluir para um compromisso rapidinho. Número da sorte hoje para você de Capricórnio é o 54, a cor rosa. Meninos e meninas de Aquário, a dica hoje é usar o seu lado mais disciplinado para mergulhar no trabalho e cuidar das tarefas de rotina. Vênus se muda para Libra mais tarde e envia ótimas energias para manter o astral mais contraído, seja no profissional ou nos relacionamentos. Aposte no bom humor para não deixar a rotina tirar o brilho da conquista ou dos momentos a dois, ok? Número da sorte para vocês é o 20, a cor branco. E você de peixes? Olha, segundona tem tudo para começar de maneira mais animada. Criatividade e bom humor serão suas armas para hoje, para você se destacar em qualquer ambiente. Já na paixão, a lua minguante traz alguns desafios, tá? Para convivência com os outros, mas nada que não consiga contornar, viu? A dica hoje é o seguinte: se prepara para fazer o maior sucesso na vida amorosa. Ai, ai, ai. Número da sorte para você de peixes hoje é o 59, a cor creme. E assim, ponto final, né, gente? Terminamos o nosso horóscopo de hoje, prometendo voltar com certeza amanhã aqui na nossa rádio. Forte abraço para você, um beijo, se cuida, juízo e até lá. Tchau, fui!
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11: Bom dia, minha gente! Estamos chegando aqui, segunda-feira, feriadão, 12 de outubro de 2026. Alô, alô, hein? Hoje é segunda-feira diferente, feriado, dia das crianças, dia de Nossa Senhora Aparecida, padroeira do Brasil. Uma data especial pra gente estar ao vivo aqui no rádio, todo mundo em casa. Vai começar. Tô chegando, bebê.

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Feriado, hein? 12 de outubro de 2026, segunda-feira. Quem tá na cozinha preparando o almoço pra família que toda, hein? Pra criançada, quem é que tá descansando? Quem saiu pra passear? Quem tá trabalhando também tem companhia garantida. Segunda-feira, aqui no rádio, a gente tem mais audiência do que nos outros dias, viu, gente? Porque no feriado tem mais pessoas em casa, né? Criançada não foi pra escola. Então a gente hoje vai fazer aquele programa desejando um feliz dia das crianças pra todas as crianças que estão aí, né? Não tem hábito de ouvir rádio, mas de repente o pai, a mamãe, tio tá ouvindo e elas vão ouvir hoje. Então estamos chegando com muita música, com informação, com humor, com alto astral pra você, que já tá no ar o programa do Joanes Nogueira. Um abraço bem apertado pra você de Nova Floresta, de Solonópolis, de São José de Solonópolis, de Jaguaretama, de Milhã, de todos os lugares onde a nossa voz chega pelo rádio, pelos aplicativos, pela internet, pelo site e pela Alexa. Vamos lá, gente. Neste Dia das Crianças, eu quero mandar um beijo especial para os pequenos, mas também fazer aquela perguntinha daqui a pouquinho para os adultos na nossa enquete do dia. Já, já, a gente vai saber se ainda tem uma criança dentro de você. Eu vou já saber. Quem é que ainda gosta de brincar, de dar risada à toa, de fazer uma traquinagem de vez em quando? Porque crescer é inevitável, minha gente, mas perder a alegria de viver, você não precisa. Não precisa. Então, que Nossa Senhora Aparecida abençoe as nossas famílias, proteja nossas crianças, ilumine os caminhos de todos nós, que nunca falte saúde, paz, alimento na mesa, motivos para sorrir. Agora vamos lá, vamos combinar. Aumente o volume aí, ajeita o som, vem passar essa segunda-feira, essa horinha aqui comigo, neste feriado me fazer companhia. Eu já escolhi aqui umas musiquinhas boas para vocês, para conversar com vocês já já a nossa enquete do dia. Tem o nosso bom humor que não pode faltar e tem muita coisa boa esperando por você. Então tá começando o programa do Joanes Nogueira. Aumente o volume aí do seu rádio pra gente curtir música. Já já tem a enquete do dia, como eu disse. Você já vai preparando aí, pegando o seu celular pra começar a mandar mensagens pra mim.

0: Bravo.
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0: Aumenta o volume, que isso é Galícia.
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mistura que deu certo, hein? Joelma do Calypso com o Rei Vaqueiro, Príncipe Encantado, hein? Que forrozão aqui no programa do Jones Nogueira. Aqui no nosso jeito nordestino de fazer rádio. Fernandinha com Saudade Bandida começou o programa de hoje. E nós tivemos ainda Galícia, Eu Sem Você. Começamos, hein? Aumente o som. Vale mais um gás esse volume aí. Dá mais um real de volume aqui pra mim, bebê.

0: fazer ao vivo comigo, hein? É ao vivo. Agora são 9h18. Aqui não tem negócio de programa gravado, não. É bom demais, Júnior, fazer programa aqui. São 9h18. Você que botou o despertador agora, porque hoje é feriado, não queria acordar cedo e tá acordando com a zoada do Nogueira. Pois é.
1: E o careca locutor da Shopee chegou.
0: O careca chegou e a gente vai ficar até as 10 horas, se Deus abençoar.
2: Como é o nome dele?
0: O nome dele é Joanes Nogueira.
2: Como é o nome dele?
0: Joanes Nogueira, rapaz, preste atenção. Rapaz. Oi.
3: Olha, é o seguinte, rapaz. Câmbio Derli.
0: Vamos começar essa bagaça direitinho.
4: E temperatura.
0: Vamos trazer como é que vai ficar o clima aqui no nosso feriado hoje. Segunda-feira, feriado. Não tem coisa melhor, né? Não tem coisa melhor. Vai reclamar de quê? 30 graus agora em São José de Solonópolis, já tá fazendo calor na sombra, 36 graus é a temperatura máxima para hoje, 31 graus em Solonópolis, temperatura deve chegar aos 36, a mesma situação em Milhã, temperatura vai pingar os 36 aí, vai atingir 36, no termômetro no momento já tá fazendo 30 graus, Jaguaretama quente, hein? 31 graus neste momento e prevê aí 37, feriado com muito calor. Pra você que tá com dinheiro, tomar aquela geladinha, se refrescar ou beber uma água bem geladinha. 30 graus agora pra quem tá ouvindo aí Nova Floresta, a temperatura promete 36 neste feriadaço.
5: Ela acorda bem cedinho pra dar bom dia pro locutor.
0: Dá bom dia pra mim, bebê. Dá bom dia pra mim que eu dou bom dia pra você.
1: Bom dia, Joanes Nogueira.
0: Pra você que tá merendando, pra você que já merendou, pra você que tá caminhando, pra você que já caminhou, pra você que tá amando, pra você que já amou, pra você que tá pagando, pra você que já pagou, já é feriado. Eita! Bom dia pra você que tá escutando aqui o programa do Joanes Nogueira.
3: Não, rapaz.
0: Quem tá chegando agora, quem tá chegando atrasado.
3: O quê?
0: Já perdeu três músicas aqui no programa. Bom dia pra todos e todas que estão neste momento aqui vindo. Mandaram uma mensagem aqui, gente. Eu tô ao vivo, tô num programa, tô fazendo programa aqui. Não me atrapalha, fica mandando coisa aqui afrescalhada. Não. Espera, deixa eu fazer o meu trabalho bem feito. Bom dia, você agricultor, agricultora. Você criador, criadora. Você costureira, bom dia. Você sapateiro, bom dia. Bom dia, você mecânico, bom dia. Você na sua oficina, você cozinheira. Bom dia, você da limpeza pública. Bom dia, da segurança, você empresário. Você comerciante, bom dia. Você feirante, bom dia. Bom dia a todos os motoristas que estão aí neste momento na estrada sem feriado. Bom dia pra criançada que tá acordando agora. Feliz dia da criança pra você, neném. Bom dia pro papai, pra mamãe, pro titio, pro vovô, pra avó. Pra você que tá com preguiça até de pegar o WhatsApp e mandar uma mensagem pra mim. Mando bom dia pra você, mande bom dia pra mim aí.
6: Parabéns pra você, você é o cara.
0: Obrigado. Vamos dar bom dia pra todos que estão nos corre aí, mesmo no feriado, não tem o que fazer. Bom dia pra você que tá preparando comida aí no seu restaurante. Bom dia pra você que tá pensando em almoçar fora, você que

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3: Que dia é hoje?
0: Dia 12 de outubro de 2026, segunda-feira. Quero parabenizar todos os aniversariantes de hoje. Você que está completando o ano nesta data, no Dia das Crianças, parabéns. Hoje é o Dia Nacional da Leitura, é o Dia do Corretor de Seguros, hoje é o Dia do Mar. Alô, Mar! Alô pra você, Mar, um alô aí. Vamos mandar um alô pro Mar, que hoje é o dia dele. O mar tá lá, ele não sai de lá, ele não vem aqui. Se você quiser vê-lo, você tem que ir até lá. Então, alô pra você, Mar, que tá aí. Rapaz, tem o dia do Mar, né, macho?
3: Alô!
0: Alô, Mar! Hoje é o dia da hispanidade, do descobrimento da América, dia das crianças, dia do basquete, dia da raça, dia de Nossa Senhora Aparecida, padroeira do Brasil. O Banco do Brasil também faz aniversário hoje. Dom Pedro I era aclamado o primeiro imperador do Brasil. No dia 12 de outubro do ano 1824, a estátua do Cristo Redentor era inaugurada no Rio de Janeiro. Hoje é o dia do engenheiro agrônomo, é o dia do corretor de seguros, já falei. Hoje é o dia nacional do lobo-guará, é o dia mundial da artrite reumatoide. Hoje é o dia do Rio Tietê, é o dia do cirurgião pediátrico. Hoje é o dia de Nossa Senhora Aparecida, já falei aqui, a data que homenageia a padroeira do país, uma das figuras mais veneradas pelos católicos brasileiros. A devoção teve origem em 1717, quando pescadores encontraram a pequena imagem de Nossa Senhora da Conceição no Rio Paraíba do Sul, em São Paulo. Desde então, a imagem tornou-se um importante símbolo de fé, esperança e devoção para milhões de brasileiros. Todos os anos, a celebração reúne fiéis de diferentes regiões do país, muitos dos quais visita o Santuário Nacional de Aparecida para agradecer por graças alcançadas, fazer pedidos e participar de missas e romarias. A data também coincide com o Dia das Crianças aqui no Brasil, tornando o dia 12 de outubro uma ocasião marcada tanto por celebrações religiosas quanto por atividades familiares. Tá aí. Parabenizar as criancinhas também do Brasil, Dia das Crianças, que a gente comemora neste dia 12 de outubro. Então, vamos lá, homenagear as criancinhas. Brincadeira de criança, olha aí. Parabéns a todas as crianças do Brasil. Você que tem uma criança dentro de você, você é feliz. Dia das Crianças. Como é bom. Dia das Crianças. A ideia de criar uma data dedicada às crianças foi proposta pelo deputado federal Galdino do Vale Filho. A iniciativa ganhou força após o Brasil sediar em 1923 o terceiro Congresso Sul-Americano da Criança no Rio de Janeiro, evento que reuniu representantes interessados em discutir questões relacionadas à infância. No 5 de novembro de 1924, então presidente Artur Bernardes oficializou o dia 12 de outubro como Dia das Crianças por meio do decreto 4.867. Essa data se popularizou, hein? Em 1960, a fabricante de brinquedos Estrela, uma companhia promocional em parceria com a Johnson & Johnson, conhecida como Semana do Bebê Robusto, trouxe a iniciativa que ajudou a impulsionar as vendas de produtos infantis. Então vamos desejar a todas as crianças um feliz dia!

beijo pra todas as crianças que estão lá nos ouvir agora. Beijo, criançada. Um abraço forte em todas as crianças. Beijo pra vocês, criançadas. Abraço pelo seu dia. Abraço pra todas as lindas crianças. Eu só não vou dar presente, Joanes, Titio, só não vai dar presente porque eu tô duro, viu? Eu tô duro. Mas eu vou desejar aqui o Dia das Crianças especialíssimo pra todas vocês. Que seu pai, sua mãe brinque com você hoje, né? Ter mais atenção, que você ganhe um presentinho, né? Representando o amor aí do seu pai, da sua mãe. Então, Dia das Crianças, a gente homenageia aqui com essas musiquinhas das crianças. Essa daqui eu ouvia quando eu era pequenininho. A turma do balão mágico. Só um trechinho aqui, bebê. Vai. Só um trechinho assim, ó. Super fantástico. O balão mágico. Tá lembrando? Eita. Criança com saúde é criança feliz. Aí a gente nem sabia, né? Só vai saber depois que a gente cresce. A turma do balão mágico com a música super fantástico. Tem outra aí, ó. Essa daqui também, ó. Alô, criançada! Joanes, eu não sou criança, eu já tenho 83 anos. É, mas a gente tá lembrando de quando a gente era criança. Tempo bom, hein? Ô, povo pra criticar esse programa. Tudo que a gente faz, o povo reclama, rapaz. Pois é, Dia das Crianças. Por que

você canta essa música também que eu sei. He-Man. He-Man, Trem da Alegria, pelos poderes de Gleice. Eu era menininho, eu assisti esse desenho, era bom demais. Dona Raimunda desejando aqui que neste Dia das Crianças vamos todos celebrar. Toda criança merece ter direito de brincar. A criança é luz da vida, uma infância bem vivida faz a gente recordar. É uma mensagem aí do João do de Barro, lá do Crato, e ela tá trazendo aqui pra gente. Gostei, Dona Raimunda, gostei. Só por causa disso eu vou trazer mais uma música de criança.

0: muito bom, né não? Você gostou? Que é isso, Zé Repeteca? Que é isso, Zé Repeteca? O que, Zé Repeteca? Você gosta dessa daqui?
1: Opa!
0: Que é isso, Zé? Galinha pintadinha, Zé Repeteca. Só me lembro da minha sobrinha Júlia, viu? Ela gostava demais de assistir a Galinha Pintadinha, olha aí. Eita. Rapaz, eu abusei isso aqui, viu? Era todo santo dia. Criança gosta de repetir as coisas, né?
2: A galinha pintadinha.
0: Olha aí.
2: Ixi. A galinha usa saia e o galo paletó.
0: É, mas eu não sou daí, eu assisti isso aí por conta da minha sobrinha, né? Dos meus filhos não eram essa daí, não. Meus filhos eram o Pingu. Você lembra dos desenhos animados aí?
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0: Vamos pra nossa enquete do dia, já são 9:31. Hoje é o Dia das Crianças, minha gente, feriado, Dia das Crianças. E eu quero saber uma coisa de vocês. Naquele tempo em que a gente era criança, não tínhamos celular, internet, videogame era caro, nem brinquedo de última geração pra ser feliz a gente tinha. Eu só comprava brinquedo de ano em ano na festa da padroeira quando vinha às bancas. Era de ano em ano eu ganhava um presente. Era assim, no dia do meu aniversário a gente não ganhava presente, porque não tinha dinheiro e também não tinha essas lojas de presente não. Bom, eu quero saber de você. Naquele tempo em que a gente era criança e não tínhamos celular, internet, videogame caro, nem brinquedo de última geração pra ser feliz, uma bola, uma corda, uma rua cheia de amigos e pronto, a brincadeira tava feita. Quando a mãe chamava pra entrar em casa, era aquela história. Hein? Você ia brincar, tinha hora, e aí quando a mãe mandava entrar, menino. Agora me conta, qual era a sua brincadeira de criança preferida? Qual era a sua brincadeira de criança preferida? Era esconde-esconde, pega-pega, amarelinha, bila, pião, pular corda, jogar bila, soltar pipa, brincar de casinha, brincar de médico. Quero saber de você, qual era a sua brincadeira de criança favorita? Brincadeira de estátua, hein? Estátua. Aí a brincadeira de estátua é bom pros pais, né? Que aí a criança dá um trabalho, começa a dar trabalho, aí o pai diz, vamos brincar de estátua. Aí a criança para, pronto, o papai descansa, a mamãe descansa, né? Então fala aqui pra gente, qual a sua brincadeira de criança favorita? Polícia e ladrão? Hoje não dá mais pra brincar de polícia e ladrão, né? Porque é só ladrão e ladrão. É, aí não dá mais. Antigamente a gente brincava de polícia e ladrão. Hoje é só ladrão e ladrão. Oh, meu Deus. Você gostava de brincar de bila, de peão, de boneca, de médico, de Duda? Brincou de Duda? Tem gente que não sabe nem que brincadeira é essa. Brincar de Duda. De esconde, esconde, de quatro cantos, de cai no poço, quem me tira. De telefone sem fio, de baratinha, voou, voou. Eu tô lembrando dessas aqui, mas você pode dizer qual a brincadeira de criança favorita? Manda pra mim que eu quero relembrar com você. Agora já são 9:33, o Zap Zap, você já sabe, é 889-8850-5681, tá liberado pra você participar, 8850-5681.
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0: Olha a hora, minha senhora, no feriado, são 9:34 e eu tô ao vivo aqui pra vocês. Vamos tocar a Senhora Aparecida com Padre Zezinho. Hoje, dia de Nossa Senhora Aparecida e feriado do Dia das Crianças.

0: dia de Nossa Senhora da Conceição Aparecida, popularmente chamada Nossa Senhora Aparecida, que é um dos títulos da Virgem Maria, Mãe de Jesus Cristo, referente à sua aparição a três pescadores no Rio Paraíba do Sul em outubro de 1717. É reconhecida oficialmente como a padroeira do Brasil. É considerada a santa de maior devoção popular aqui no Brasil, com milhões de fiéis reunindo-se anualmente no Santuário Nacional de Aparecida. A imagem escura, negra, reflete a identificação com o povo brasileiro e com as populações historicamente marginalizadas. A nossa homenagem aos fiéis, aos católicos que comemoram hoje o dia de Nossa Senhora Aparecida.
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0: Matheus Nogueira sou eu, você sabe, se tiver outro por aí é falso. É pirata, é do Paraguai, tu podes mandar prender.
1: Sacanete, imundo.
2: Tudo trabalhado na gostosura.
0: Obrigado. Obrigado.
2: Adorei.
0: É.
2: Ai, olha o sorrisinho dele.
0: Olha, numa segunda-feira.
2: Perfeito.
0: Perfeito, arrasou. Né? Obrigado, bebê.
2: Adoro.
0: Adora, né? Mas fica adorando aí. Problema seu, tá bom? Obrigado aí pelos elogios.
3: Eu mesmo não.
0: Deixe quieto.
4: Ah, esse menino aí tem cara de que beija a gente mordendo na
0: Não.
4: Entendeu?
0: Não. Negado.
4: Eu conheço.
0: Negado, você conhece nada, rapaz. Você conhece nada?
4: Ele é bem vagabundo.
0: Que conversa, um caba trabalhador que nem ele.
4: Ele ainda bate na gente.
0: Não, tem a menina.
4: Só pela foto eu conheço.
0: Você conhece nada, rapaz. Ai.

0: boca, viu?
1: Repita, Joás.
0: Cuidado, seu menino brincando de casinha de médico. Essas brincadeiras aí são arriscadas.
1: Repita, Joás.
0: Porque nessas brincadeiras de casinha eu comecei a querer beijar na boca das meninas,
2: mano. Arrocha, mamãe.
0: Não, cuidado, esse negócio de papai e mamãe, não dá.
3: Mas rapaz.
0: Francisco da Chagas de tá participando disse o seguinte: Jones, eu gostava de jogar bila, eu perdia todas as minhas e ainda chegava em casa dizendo que tinha ganhado. O Raimundo disse que gostava de pular corda. Eu nunca gostei, pulava tanto que chegava em casa sem fôlego. E ainda...
3: Até que vim, xará.
0: O pior de ser criança é você brincar e quando terminar a mãe mandar você ir tomar banho. Você achando que não tá sujo, olha. Você acha, não tô sujo não, não tô suado não. Olha, a criança brincou, suou, aí ela se senta, né? Aí o suor desce todinho, aí ela chega em casa e não quer tomar banho. Francisco Pereira disse que era brincar de professora. Eu colocava as bonecas sentadas e dava aula. As coitadas nunca podia falar nem conversar. É mesmo, tinha essas brincadeirinhas de professora, né? Era... Botava as bonecas nas cadeirinhas e o professor ia dar aula na lousa. Que lousa! É, quem é mais aqui, Joanes? Eu sou o Antônio, Antônio Marcos, gostava de esconde-esconde. Uma vez me escondi tão bem que os meninos foram embora e eu fiquei sozinho. Não lhe acharam, foi? Essas brincadeiras de esconde-esconde eu achava boa, era bom mesmo. Ficava escondido, o menino passava por perto e quando passava por você e não via, era bom, viu? Eu era tão magro na época que eu me escondia de trás de um poste e a pessoa passava e não me via. Agora eu duvido.
1: É de lascar.
0: Eu duvido hoje eu me esconder de trás de um poste e a pessoa passar e não me ver. As coisas mudaram. O Pedro disse era jogar futebol na rua, a trave era feita de chinelo, o dono da bola era quem mandava no jogo. É verdade, o dono da bola jogava, o time podia ganhar ou perder, o de fora tinha que botar o dono da bola dentro do jogo. Era desse jeito. Francisco das Dores, eu brincava de boneca, minha mãe dizia que eu tinha que cuidar da boneca pra aprender a ser mãe. Aprendi tanto que hoje quem cuida dos meus filhos são eles mesmo, meu Deus. Aí o dono Nato disse que era brincar de pega-pega, corria tanto que quando chegava em casa a mãe perguntava se estava fugindo da polícia. E ainda mais, Ana Paula tá ouvindo o programa de Jones. Eu gostava de brincar de comidinha com barro. Fazia cada bolo bonito, só não tinha cliente porque ninguém queria experimentar. O João Batista disse que era jogar peão. Meu, rodava tão pouco e parecia que estava com tontura. A Tereza falou que gostava de brincar de roda. A gente cantava, rodava e dava risada. Hoje, se eu rodar daquele jeito, só paro no posto de saúde. Olha, o Francisco José disse era subir nas árvores pra pegar frutas. Eu subia como um macaco e descia como um saco de batatas. O Antônio disse o seguinte: minha brincadeira preferida era brincar na rua até minha mãe chamar. Quando ela gritava meu nome completo, eu sabia que a diversão tinha acabado. Olha aí, estamos aqui com o nosso programa do Jones Nogueira, na nossa enquete do dia, perguntando quais as brincadeiras de criança você mais gostava. E você aí ainda pode participar comigo aqui, ó. Dizer qual era a brincadeira de criança que você mais gostava. Hoje é o 12 de outubro, Dia das Crianças. Tem mais gente aqui, tem mais. Mas aí, Zé Repeteca. Francisco Alves disse: Joanes, eu gostava de brincar de bila também. A Maria de Fátima disse que gostava de brincar de casinha, fazia comida de areia, servia para as bonecas, depois jogava tudo fora. Naquele tempo já sabia administrar uma cozinha. Zé Roberto disse que gostava de brincar de vaquejada de gado de osso. Era, tinha vaquejada de gado de osso mesmo, a gente fazia os parques de vaquejada. Quem mais? Raimundo Lima disse que gostava de brincar de carro de lata, olha aí. Eu era doido pra possuir um carro de lata, uma vez eu ganhei uma vez. Rapaz, carro de lata. Carrinho de rolamento, Joanes, a gente brincava de carrinho de rolamento, aqueles carrinhos de rolamento na quadra faziam uma zoada, né? Quem mais? Jones, minha brincadeira preferida era subir num pé de goiaba pra comer goiaba no pé, era bom mesmo. Quem mais aqui? Tem muitas respostas no programa de hoje, não esperava que fosse tanto assim. Jones, você falou aí que hoje não dá mais pra brincar de polícia e ladrão, mas naquela época era muito bom. Eu sempre queria ser o policial, mas os meninos diziam que eu corria tão devagar que o ladrão tinha tempo de almoçar antes de ser preso. Joanes, minha diversão era fazer carrinho de lata pra vender. Eu colocava 4 rodas de chinelo, puxava com um cordão e me achava um piloto. Fazia carro de todo jeito, caminhonete.

0: S10, D10, D20. É mesmo, rapaz. Agora você foi profundo, foi lá no passado, né? Os caminhão de carro de lata, os carros de lata, né? Muito bom. Socorro disse que gostava de brincar de salão de beleza com as bonecas dela. Cortava cabelo de todas, ficava chorando porque nenhuma tinha direito pra comprar peruca. Bom, tem muita gente aqui falando das brincadeiras de criança. Jones, eu sempre gostei do tempo de empinar pipa e soltar a raia. Quando ela ficava presa na árvore, aí a gente ficava triste. É, quem era mais aqui? Minha brincadeira preferida era pular elástico. Essa daqui eu não me lembro. Minha brincadeira era brincar de vaqueiro. E o outro disse, Francisca de Leuza, eu adorava brincar de roda. E Carlos Eduardo disse que também gostava de jogar bila. Muitas pessoas participando aqui do programa, hein? Muitas pessoas aqui. Obrigado, gente, pelo carinho, pela audiência de todos vocês. Tem gente aqui que disse que gostava de fazer barquinho de papel pra colocar na bacia, brincar de barco, de canoa. Tinha muita brincadeira, né? Antigamente, as crianças tinham essas criatividades, porque hoje é tudo no celular, já vem tudo pronto pra ela. E elas são tudo ansiosas, porque no celular, se a internet cair, a criança fica apavorada. Antigamente não era assim, né? Você mesmo criava sua brincadeira, era bem diferente. Gente, são 9h50 no programa do Joanes Nogueira.
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0: 9h50 agora. João Gustavo e Murilo Grelo, postinho de gasolina.
4: Amor, eu tô com saudade desse menino.

0: sucesso, postinho de gasolina, João Gustavo e Murilo com Grelo, aqui no programa do Jones Nogueira.
1: Te ama, viu? Se ligue.
2: É o Grelo!
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0: 9h52 em Fortaleza, granadas, armas, munições e drogas são apreendidas pela polícia em baile funk. Durante viagem com a família, irmão de deputado estadual morre afogado em praia de Fortaleza. Jovem de 20 anos morre em colisão entre carro e moto na capital cearense. Surto psiquiátrico, policial de folga atira em filho que atacava pai com faca lá em Crateús. Suspeito morre, outro é baleado após policial reagir a assalto em Limoeiro do Norte. Policial réu por matar a ex-namorado durante briga vai a júri popular aqui no estado do Ceará. Articulador político dado como desaparecido compartilhou vídeos comemorando aniversário aqui no Ceará. Bruno Passos de Oliveira estava sendo procurado pela Polícia Civil após denúncias de que estava desaparecido desde o último dia 5. Nas redes sociais ele compartilhou um vídeo dizendo que estava de bem, estava de boa, de férias, só curtindo, e por isso que ele desapareceu. Tem gente que é assim, né? Precisa de desconectar alguns dias, né? Sair do celular, e aí só que o problema é que ele não comunicou nem aos familiares. 9h54.
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0: Estou de volta aqui no programa do Joanes Nogueira.
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0: São 9:58, abraçar você que tá aí com a gente. Tem aqui o áudio da Aparecida e o áudio da Dona Raimunda, mas não dá certo, não tá dando certo colocar áudio. Eu tô tentando aqui, parabéns por esse dia, para os pequeninos todos vão ficar velhinhos vivendo com alegria, a criança é garantia de um Brasil mais feliz, a criança, outra diz, somos obras verdadeiras, as crianças brasileiras, o futuro do país. Obrigado, Dona Raimunda. E Aparecida, seu áudio. Se desce, mas não dá. Não tá baixando aqui, eu não sei. Eu tô tentando mandar uma imagem também no meu WhatsApp aqui. Não tá indo, não sei se é o WhatsApp aqui. As mensagens de texto até tô recebendo, mas áudio não tô, não. Só falta um minuto aqui pras 10 horas da manhã. Abraçar você que tá aí com a gente neste feriadão. Feriadão do dia 12 de outubro de 2026. Hoje, dia das

0: lavar até.
1: Bota os meninos pra tomar banho.
0: Que me aguento o dia inteiro.
1: Tem que tomar banho pra almoçar, tomar banho pra dormir, pra ir pra escola. Quando chega da escola, isso é ruim, viu, menino?
0: E também um fazedor de xixi.
1: Olha aí. Vamos tomar banho,
2: assada. 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
1: Eu vou encerrando mais uma vez, pedindo desculpa aí quem mandou o áudio. Tô conseguindo executar áudio aqui. Amanhã, se Deus quiser, a gente volta a partir das 9 horas da manhã. Obrigado, obrigado, gente. Tchau, tchau. Vem aí, Padre Reginaldo Manzotti, com Experiência de Deus.

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0: Viva Nossa Senhora Aparecida! Viva a padroeira do Brasil! Hoje, queridos irmãos e irmãs, celebramos a nossa padroeira, Nossa Senhora Aparecida, feriado nacional, dia de graças e bênçãos em nossas vidas. Como foi seu final de semana? Espero que tenha sido maravilhoso com a missa, melhor ainda. Domingo com a missa é semana com a graça de Deus. Mas, todos juntos, viva Nossa Senhora Aparecida! Soga os fogos, sacristão! Toque os carrilhões, sacristão! Filhos amados, nós estamos no sétimo dia da novena e exatamente é isso. Hoje é dia, mas a oração continua, porque vamos rezar até a graça nos ser derramada. Saúdo a todos a partir da Rádio Evangelizar, de onde tudo começa, e as rádios irmãs cujos nomes cito neste momento.
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0: Saúdo você pela TV Evangelizar, sinal digital em todo o país, em várias cidades, canal aberto, pelo YouTube Padre Manzotti Oficial, isso mesmo, oficial, Padre Manzotti Oficial, aplicativo da Associação Evangelizar é preciso, e todas as plataformas digitais, dia de Nossa Senhora Aparecida, padroeira do Brasil, do povo brasileiro, rezando, suplicando, em nome do Pai, do Filho e do Espírito Santo. Amém. Naquele tempo, houve um casamento em Caná da Galileia. A mãe de Jesus estava presente. Também Jesus e seus discípulos tinham sido convidados para o casamento. Como o vinho veio a faltar, a mãe de Jesus lhe disse: eles não têm mais vinho. Jesus respondeu-lhe: mulher, por que dizes isto a mim? Minha hora ainda não chegou. Sua mãe disse aos empregados, aos que estavam servindo: fazei o que ele vos disser. Estavam 6 talhas de pedras colocadas aí para a purificação que os judeus costumam fazer. Em cada uma delas cabiam mais ou menos 100 litros. Jesus disse aos que estavam servindo: enchei as talhas de água. Encheram-nas até a boca. E Jesus disse: agora, tirai e levai ao mestre-sala. Eles levaram. O mestre-sala experimentou a água que tinha sido transformado em vinho. Ele não sabia de onde vinha, mas os que estavam servindo sabiam, pois eram eles que tinham tirado a água. O mestre Sala então chamou o noivo e lhe disse: todo mundo serve primeiro o vinho melhor, e quando os convidados já estão embriagados, serve o vinho menos bom. Mas tu guardaste o vinho bom até agora. Este foi o início dos sinais de Jesus, e ele o realizou em Caná da Galileia e manifestou a sua glória, e os discípulos creram nele. O evangelho de hoje é das bodas de Caná. Faltou vinho e Maria percebeu. Eles não têm mais vinho, disse ela a Jesus. Nossa Senhora Aparecida, padroeira do Brasil, também há de dizer a seu filho, nosso Senhor Jesus Cristo:
2: viva a Virgem!
0: No Brasil está faltando justiça.
2: A Senhora,
0: neste povo que me tem por padroeira e o tem por Senhor e Rei, está faltando solidariedade.
2: Cheios de
0: está faltando respeito.
2: Conforto e
0: está faltando paz. Nossa Senhora está a clamar hoje a Jesus pelas nossas necessidades, pelas necessidades do Brasil inteiro, mas está a clamar pelas necessidades de sua família e também por mim e por você. Antecipe em pedir: mãe, Peça teu filho por mim.
2: Virgem Santa,
0: Virgem Bela. Peça por mim, mãe. Nas minhas lutas diárias. Nas minhas provações. E Jesus, Jesus vai dizer: enchem as talhas de vinho. Porque Nossa Senhora disse: fazei tudo o que ele vos disser. E continua a dizer: faça tudo o que ele vos disser. Faça tudo. Jesus, eu farei tudo o que lhe mandar. E ele diz: encham as talhas de água. O milagre vai acontecer. Enchemo-nos desta água do batismo. Enchama-nos. Enchema-nos de graça, de esperança, de fé. Ó Senhora Aparecida. Filhos amados, convido você a colocar as suas intenções por intercessão da Mãe Aparecida. Ó Senhora Mãe da Conceição Aparecida, padroeira do Brasil, Mãe cheia de misericórdia, volvei para mim vosso olhar compassivo. Atendei-me nessa necessidade e aflição. Diga qual é a sua aflição hoje, para que você possa dizer: no dia de Nossa Senhora Aparecida deste ano eu recebi a graça. Diga qual é a sua aflição. Vós que fizestes cair as correntes do pobre escravo, curastes a menina cega e operastes prodígios que não tem conta, atendei-me

sobre minha família, sobre todo o Brasil, sobre a nossa pátria brasileira, sobre os nossos governantes neste ano de eleição. Ó Senhora Aparecida, Nossa Senhora Aparecida, Rainha do Brasil, rogai por nós. Nossa Senhora do Brasil, Rainha, intercedei por nós. Nossa Senhora Aparecida, fazei-nos dignos das promessas de Cristo. Eles não têm mais vinho. Deixa Nossa Senhora perpassar por sua casa, por sua vida. E que ela nos ajude hoje a interceder a Jesus. Que ela continue hoje a apresentar a Jesus as nossas necessidades. Hoje é um dia mais que especial. É dia de Nossa Senhora Aparecida. Chame teu amigo, chame tua amiga. O programa já começou. Volte comigo. Eu volto já.

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0: hoje dia de Nossa Senhora Aparecida, é bom lembrar que nas águas do rio Paraíba, uma simples pesca aconteceu. E de fato essa pesca muda toda a história do Brasil, pois lá foi encontrado primeiro o corpo de uma imagem de Nossa Senhora da Conceição e depois a cabeça. Desde os tempos antigos, Portugal foi um país muito devoto da Virgem Maria, da Conceição Imaculada. A figura de Nossa Senhora sempre foi símbolo de proteção e esperança. E esta devoção passava de geração em geração. Os reis portugueses, reconhecendo a importância da Mãe de Deus, sempre a tiveram por protetora. Foi quando, em 1671, rei Dom João IV consagrou o Portugal e seus territórios, incluindo o Brasil, na época que era colônia, a Nossa Senhora da Conceição. Mas haveria uma história que se realizaria nas terras brasileiras. Em outubro de 1717, acontece o fato marcante. Três pescadores, Domingos Garcia, João Alves, Felipe Pedroso, foram encarregados de fazer um banquete em homenagem ao governador que visitaria Guaratinguetá. Apesar dos esforços, as redes voltavam sempre vazias. A época era desfavorável à pesca. Persistindo na tentativa, os pescadores rezavam e pediram a intercessão de Nossa Senhora. Foi quando, logo em seguida, João Alves puxou das águas o corpo da imagem de Nossa Senhora da Conceição. Logo depois, a cabeça da imagem. A imagem era de Nossa Senhora da Conceição Aparecida. Acredita que a imagem tenha sido moldada por um devoto, inspirado naquela proteção de Portugal, a consagração de Portugal e as colônias à Nossa Senhora. Após o resgate da imagem, os pescadores vivenciaram um milagre. Suas redes, antes vazias, começaram a encher de peixes, quase afundando os barcos. Este evento foi interpretado como uma clara intervenção de Nossa Senhora. A imagem foi levada pelos pescadores até uma das casas. Chamado Milagre das Águas, se espalhou na região e marcou a devoção popular à Nossa Senhora da Conceição Aparecida no Rio, que mais tarde será conhecida como padroeira do Brasil. Continuamos depois. Agora, bom dia, Vera. Bom dia.
1: Bom dia, Paulo.
0: Deus abençoe, minha filha. De onde você fala?
1: Cabrobó, Pernambuco.
0: Meu abraço a Cabrobó, Pernambuco. Como que você me acompanha ali, Vera?
1: Aqui para mim, FM 100,3.
0: Filha, você tem que falar mais alto. Eu quase não te, estou te ouvindo. O que que você quer falar?
1: Eu quero que o senhor põe o nome do meu filho.
0: O que está acontecendo, Vera?
1: Eu perdi meu filho dia 29 de agosto.
0: Meus sentimentos. E como você perdeu ele?
1: Acidente de moto.
0: Hã?
1: Acidente de moto.
0: Meus sentimentos pela sua dor, pelo seu luto. É terrível. Imagino.
1: E meu filho só tinha 21 anos.
0: Certo. Ainda está muito recente, o luto ainda é grande dentro de você. Mas, filha, eu acolho e nós vamos colocar por intercessão de Nossa Senhora. Não por acaso estamos falando no dia de Nossa Senhora Aparecida. Pedi pelo seu filho e pedi por você. Você pode me dizer o nome dele?
1: Daniel Victor.
0: Não, de Oliveira Santos. Não entendi, filha.
1: Daniel Victor.
0: Daniel Victor.
1: De Oliveira Santos.
0: De Oliveira Santos. Você tem outros filhos?
1: Tenho mais dois. Ele era o caçula.
0: Filha, essa dor, ela é tua e eu digo, sinto com você, mas só você sabe o que é a dor da perda de um filho. Mas você entregue seu filho para Deus e pense nos filhos que restaram, nos filhos que continuam com você, que precisam de você. E essa certeza da ressurreição, filha. Eu entendo.
1: A fábrica veio de 3 anos de perdas consecutivas.
0: É. Quem você perdeu?
1: Eu perdi minha mãe. 2 anos depois eu perdi meu irmão. Aí um ano agora que eu perdi meu irmão, eu perdi meu filho.
0: Entendi. Lamento por isso, filha. Vamos rezar juntos, Jesus.
1: Jesus.
0: Ajude-me a suportar essa dor.
1: Ajude-me a suportar essa dor.
0: Nossa Senhora.
1: Nossa Senhora.
0: Aparecida.
1: Aparecida.
0: Hoje é teu dia.
1: Hoje é teu dia.
0: Me ajude, mãe.
1: Me ajude, mãe.
0: Me ajude a aguentar.
1: Me ajude a aguentar.
0: Suportar.
1: Suportar.
0: E me fortalecer.
1: E me fortalecer.
0: Eu tenho uma missão como mãe.
1: Eu tenho uma missão como mãe.
0: Cuide do meu filho no céu.
1: Cuide do meu filho no céu.
0: E dai-me forças, mãe.
1: E dai-me forças,
0: mãe. Para cuidar dos meus filhos que estão aqui na terra.
1: Para cuidar dos meus filhos que estão aqui na terra.
0: Amém.
1: Amém.
0: Filha, eu te acolho com muito carinho e vamos levar para o altar do Senhor. Tá certo? Sinto pela tua dor, mas Nossa Senhora vai te confortar. Jesus, das santas chagas, vai derramar uma gota do seu preciosíssimo sangue. Fica com Deus, Vera, de Cabrobó, Pernambuco. Lá nem perguntei, mas é quem nos transmite a Rádio Grande Rio FM, Dom José Vicente Pinto de Alencar Silva, da Diocese de Salgueiro. Filhos e filhas, eu quero lembrar a você que Nossa Senhora Aparecida é hoje, mas a novena continua, exatamente para dizer que, apesar de tudo, a nossa graça continua a ser pedida e só vamos parar de rezar quando pudermos dizer obrigado, Senhor, pela graça recebida. Lembra você que faltam 19 dias. Para o evangelizar é preciso fortaleza. 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Filhos amados, temos muito ainda. Nossa Senhora Aparecida, rogai por nós, Nossa Senhora Aparecida, intercedei por nós. Hoje é o dia. Tome posse dessa graça. Eu vou para o intervalo e volto com a leitura orante. Você tem gostado da leitura orante? Grave o seu áudio, 41-3221-6060. Eu volto já. Volte comigo.
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0: E hoje eu quero lembrar dia de Nossa Senhora Aparecida. Ajude-nos a reformar, pintar a casa da Mãe de Guadalupe, onde é sede da obra Evangelizar é Preciso. É o amor a Maria que nos leva a esta ação, essa colaboração. 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Que o seu nome e o nome de sua família esteja no livro casadamãe.com.br. Queridos irmãos e irmãs, voltando a Nossa Senhora Aparecida, foram muitos os milagres, desde o primeiro momento que a imagem foi encontrada. O mais famoso é o de Zacarias, um escravo que, ao se ajoelhar diante da imagem de Nossa Senhora, clamou a libertação. E, para a surpresa de todas, as correntes que prendiam se quebraram, permitindo que ele ficasse livre. Este milagre não só mudou a vida de Zacarias, mas também inspirou outros a buscar a intercessão de Nossa Senhora em suas necessidades. Outro relato emocionante é uma família que, desesperada por causa da cegueira de sua filha, decidiu visitar o santuário de Aparecida e com fervor pediram a cura da menina. Quando chegaram, a criança, antes sem visão, exclamou com alegria: como é bonita esta igreja! E como é linda a imagem. E se deram conta que ela estava curada. E estes milagres se espalharam, e a devoção crescia cada vez mais. Mais do que o achado da imagem no rio, é o que ela passou a ser para o povo brasileiro: sinal de libertação e de grandes milagres. Nossa Senhora Aparecida, rogai por nós. Bíblia aberta, cartilha de oração.
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0: E nós estamos na leitura orante dos profetas, continuando com o profeta Eliseu. Hoje, segundo Reis, capítulo 6, versículo 1. Você tem acompanhado os milagres, os prodígios do profeta Eliseu? Perdeu? Todos eles estão salvos lá no YouTube Padre Manzotti. E olha, gente, lá está sim os milagres de Elias, os milagres de Eliseu. Imperdível. Retome. Leia a Bíblia, saiba destes fatos. O Deus que fez milagres ainda o faz. Segundo Reis, capítulo 6, versículo 1. Este eu acredito que você nunca tenha ouvido. Preste atenção. Eliseu dirigia um grupo de profetas. Um dia eles lhe pediram: o lugar onde moramos com você é muito pequeno. Dê licença para irmos até o Rio Jordão, a fim de cortar algumas árvores. Com ela construirmos uma casa para a gente morar. Algo justo, né? A casa era pequena para o grupo de profetas. E pediram: nos permita, Eliseu, ir até o Rio Jordão, cortar algumas madeiras para construirmos uma casa. Eliseu respondeu: podem ir. Um dos profetas insistiu que Eliseu fosse com eles. Eliseu aceitou e eles saíram juntos. Quando chegaram no Jordão, começaram a trabalhar. Um deles estava cortando uma árvore, quando de repente o ferro do seu machado escapou do cabo e caiu na água. Você sabe o que é um machado? Sabe, né? Os mais antigos sabem, os novos eu explico. É uma peça de ferro pontiaguda num cabo de madeira que serve para cortar lenha e cortar as árvores. O ferro escapou do cabo e caiu na água. O que vou fazer, senhor? Gritou ele para Eliseu. O machado era emprestado. Onde foi que ele caiu? Perguntou Eliseu. O homem mostrou o lugar. Então Eliseu cortou um pedaço de pau, jogou na água e fez o machado boiar. Pegue-o, mandou ele. O homem esticou o braço e pegou. Queridos irmãos, irmãs, é um milagre que está escrito, segundo Reis, capítulo 6, do versículo 1 ao versículo 8. Eliseu, os discípulos dos profetas estavam crescendo em número. O lugar estava ficando pequeno. Eliseu concorda em acompanhá-los. E foi quando no trabalho o machado se deslocou da madeira e caiu na água. Você lembra do episódio que eu acabei de ler? O problema parece insignificante diante dos grandes milagres que Eliseu fez. Veja, mas é justamente aí que encontramos uma das belezas da passagem. O homem está preocupado porque perdeu algo que não lhe pertencia. Ele não diz simplesmente: perdi o machado. Ele diz: era emprestado. Preste atenção nisso. Isso revela responsabilidade. Ele estava trabalhando, mas reconhece que precisa responder por aquilo que recebeu. A passagem nos lembra que Deus também está presente. Presente nas pequenas coisas da nossa vida. Nossa vida espiritual não é feita apenas de grandes acontecimentos. Deus também se encontra nas preocupações do cotidiano. Ele se perdeu, disse ele. Não era nosso, era emprestado. Deus se manifesta no trabalho. Deus se manifesta nas responsabilidades. Deus se manifesta nas coisas que nos foi confiadas, nas pequenas perdas que nos angustiam, nas coisas pequenas da vida. Deus se manifesta. É isso que o texto de hoje também nos mostra do ponto de vista espiritual. Onde caiu? Eliseu não simplesmente resolve o problema. Ele pergunta onde caiu. A pergunta também pode nos gerar um questionamento. Onde eu perdi a paz? Onde eu perdi a esperança? Onde deixei de rezar? Onde minha fé começou a esfriar? Onde aconteceu aquela ferida que carrego? Onde ele caiu? quer dizer onde nós nos ferimos. Às vezes, queremos apenas que Deus nos conserte, conserte a nossa vida, mas Ele nos convida a reconhecer a raiz do problema, onde ele caiu. Eliseu corta um pedaço de madeira, lança no local indicado, e o machado, o ferro, vem à tona. Então, Eliseu pede para que o discípulo tira, o discípulo de profeta. Ele estende a mão e pega a ferramenta. Deus realiza o extraordinário, percebeu? Mas é o homem que precisa estender a mão. Ele fez boiar extraordinariamente o ferro do machado, mas Eliseu pediu: estenda a mão e pega. A divina providência não elimina a nossa participação humana. Queridos irmãos e irmãs, estes são os ensinamentos da leitura de hoje. De repente você ia falar: nossa, mas que milagre sem sentido, que fato extraordinário sem sentido. Pois aí está uma interpretação e uma atualização deste fato miraculoso do profeta Eliseu. Eu vou para o intervalo, eu volto já. Volte comigo.
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6: E hoje na leitura orante foi o grande fato prodigioso, Eliseu que faz o machado boiar. Você já tinha ouvido falar? Não, né? Pois é, tá aí, nós estamos na leitura orante, com coisas antigas e novas para quem está ouvindo. Volto a dizer, agora, depois reprise às 10 da noite. E no final da tarde, começo da noite, é recortado e colocado no YouTube Padre Mazzotti, a leitura orante. E aí você verá não só de Eliseu, como de Elias e de outros profetas. Sempre fazemos esse recorte. Querido povo de Deus, nós estamos com uma ação, um lugar no seu coração. E isso é baseado em 2 Coríntios, capítulo 7, versículo 2. Dai-nos um lugar em vossos corações. Queremos começar a lembrar que o nosso coração está sempre aberto para você. Nós acolhemos a sua intenção, seu pedido com muita seriedade, carinho e fé. E as suas intenções mandadas são colocadas no altar do Senhor, são missas diárias, adoração ao Santíssimo, momento de oração, tanto no Santuário Nossa Senhora de Guadalupe, como também na TV, rádio e tantos outros momentos. Por isso, há um lugar para você em nosso coração. Aponte a câmera do seu celular no QR Code que está na tela, ou mande os seus pedidos através do WhatsApp 41 3221 6060 ou 0800 410 6060. Confie as suas intenções na obra Evangelizar é Preciso. Aqui você tem um lugar em nosso coração. Queremos rezar com você e por você. Antes de atender o próximo ouvinte, quem me acompanha o sábado, eu disse que soltaria de novo um testemunho que me tocou profundamente. E eu farei agora. Sacristão, por favor.
7: Aqui é a Maria Clara de Impunheiros Gomes, candidata.
6: Preste atenção, gente.
7: Queria deixar meu testemunho sobre a leitura de hoje.
6: Escute.
7: São Paulo fala assim que a comunidade deixasse um lugarzinho no coração para ele.
6: Olha aí.
7: Mas nessa leitura orante, o Senhor tomou para si e parou para evangelizar. Onde a gente tinha que guardar a obra evangelizar no nosso coração.
6: Para um pouquinho,
7: e
6: sacristão. Pausa.
7: Também.
6: Foi exatamente nesse texto e Maria Clara de Candidé entendeu. A equipe inteira entendeu o que aconteceu naquele momento. E foi que quando surgiu a ação. Você tem um lugar em nosso coração. Do começo.

0: Eu dou de muito coração.
1: Amém.
0: E sabes, padre, que
1: fala,
0: no meu coração sempre haverá um lugar para o Senhor.
1: Obrigado.
0: E também um lugar para evangelizar.
1: Amém.
0: Que tanto bem nos faz. E os testemunhos são prova disso. Que são testemunhos de cura e libertação, de vidas,
1: amém,
0: restauradas, vidas transformadas, de vida voltando para a casa do Pai novamente. Gostaria muito de,
1: amém,
0: dizer para o Senhor que minha vida também foi transformada e restaurada,
1: oh,
0: por essa obra. E evangelizar é preciso.
1: Maria Clara, não por acaso eu soltei duas vezes, sábado e hoje. Ela realmente foi tocada pelo Espírito Santo, que ela pegou na hora, o que a nossa equipe também pegou. E nós estamos em plena ação. Você que está me vendo, me ouvindo, tem um lugar em nosso coração. Meu abraço, Maria Clara de Candidé, Ceará, Rádio Aquarela FM, Dom Luiz Gonzaga Silva Pepel, da Arquidiocese de Baturité. Ieda, que a paz de Jesus esteja com você, Ieda.
2: Amém, padre. Bom dia, sua bênção.
1: Seja bem-vinda. Deus a abençoe. De onde você fala?
2: Belo Horizonte.
1: Minha saudação a Belo Horizonte. Como é que você me acompanha aí?
2: Aqui nós temos a TV evangelizar.
1: Ah, toca o sino, a corneta. Eu gosto de ouvir isso. Temos a TV Evangelizar, canal 15.1. Mas temos mais, pode dizer as rádios.
2: Sim, nós temos a Rádio América.
1: Isso.
2: Mas eu escuto mais pelo aplicativo por causa do trabalho, né?
1: Tá.
2: Aí
1: certo.
2: Eu escuto pelo aplicativo da Rádio Evangelizar.
1: Palavra é sua, Ieda.
2: Padre, hoje eu quero pedir oração, porque nós estamos vivendo uma situação muito complicada na minha casa, situação financeira.
1: Sim.
2: O meu esposo, ele fez um empréstimo no banco e deu como garantia o nosso caminhão, que é o único bem que nós temos.
1: Certo.
2: Quando ele estava na metade das parcelas, o caminhão fundiu o motor.
1: Misericórdia.
2: E ficou, assim, um valor absurdo para consertar. Mas como a gente, assim, nós somos muito devotos, a gente reza muito, Deus colocou anjos no nosso caminho para poder nos ajudar. Então, depois de 1 ano e 6 meses, o caminhão ficou pronto mês passado. E ele está fazendo a primeira viagem dele. Porém, nós estamos, sim, muito endividados com,
1: entendi,
2: as pessoas que nos ajudaram, com as pessoas que venderam as peças pra gente. Tem um padre amigo nosso que nos emprestou também um dinheiro para nos ajudar. E quando foi semana passada que ele viajou, veio um oficial de justiça aqui na nossa casa procurando por ele. Eu estava no trabalho, a minha cunhada que atendeu, o oficial de justiça não quis entrar em detalhes, só falou que era referente ao caminhão. Então, a gente está com muito medo do banco apreender o caminhão. Ele está viajando agora, assim, com muito apreensivo, porque a gente quer pagar. Porém, a dívida,
1: claro,
2: assim, quase que triplicou. Ele já tinha pago a metade do empréstimo e o banco está quase triplicando o valor da dívida. E hoje, pela manhã, eu consegui falar com uma advogada para ver se ela consegue nos ajudar com relação para não ter a busca e apreensão do veículo, porque é o nosso ganha-pão para,
1: claro,
2: ele poder arcar com as dívidas,
1: claro,
2: ele precisa estar com o caminhão.
1: Com certeza.
2: Então, assim, eu queria pedir oração, porque ele está muito atordoado com isso, ele não dorme, ele não come.
1: A advogada pensando... mostrou perspectiva?
2: Ela ficou de me ligar novamente,
1: entendi,
2: agora à tarde, porque ela estava indo para o médico, mas já me falou que tem como, sim.
1: Tá,
2: então,
1: bom,
2: assim, a gente está com essa esperança, sabe?
1: Olha, não é por acaso que o evangelho de hoje fala que estavam numa festa, faltou vinho, e Maria disse, eles não têm mais vinho. E quando você me contava... Eu quero junto pedir que Nossa Senhora fale a Jesus. Eles querem pagar a dívida. Eles não querem dar calote, mas eles precisam de vinho, eles precisam do caminhão para poder ganhar esse dinheiro. Na verdade é isso, não é, Ieda?
2: Sim.
1: Está sob a recomendação da mãe, Ieda. E não por acaso você está falando comigo hoje.
2: Sim,
1: você vai ligar dizendo que houve uma reviravolta.
2: Amém. Eu creio e confio, padre.
1: Amém.
2: Creio,
1: sim,
2: e confio. Eu pedi muito a Nossa Senhora e tá sendo tão propício falar com o senhor hoje, no dia dela, que quando eu conheci o meu esposo, eu conheci ele na Canção Nova, indo para Aparecida do Norte, e ele comprou uma imagem de Nossa Senhora para a mãe dele, e essa imagem veio entre nós dois dentro do ônibus.

0: nosso relacionamento.
1: Então será
0: e essa imagem,
1: essa...
0: eu tenho ela aqui na minha casa, minha sogra falou, não, essa imagem não é pra mim, essa imagem foi que uniu vocês dois, então ela é sua,
1: que
0: tá
1: linda.
0: Dentro da sua casa.
1: Tudo está caminhando para a solução.
0: Amém.
1: Que Deus abençoe Ieda. E você depois não esqueça de dar o testemunho. Minha saudação, Ieda, Belo Horizonte, Minas Gerais, TV Evangelizar, canal 15.1. Fala em Belo Horizonte, TV Evangelizar 15.1, Rádio Cultura FM, Rádio América FM, Arcebispo Dom Valmor de Oliveira Azevedo, Arquidiocese de Belo Horizonte. Eu vou para o intervalo e eu volto. Volto com o sétimo dia da novena. Hoje, dia de Nossa Senhora Aparecida. Volte comigo, voltamos já.
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3: FM Itanguá, Minas Gerais. Jubileu FM São Tomé e Príncipe. Líder FM, Varreçaí, Rio de Janeiro. Nativa FM, Piacó, Bahia, Paraíba. Rota da Imigração FM, Criciúma, Santa Catarina. Rota do Sol FM, Boa Vista da Aparecida, Paraná. Santa Cruz FM, Pará de Minas, Minas Gerais. Vale da Serra FM, São Luís dos Montes Belos, Goiás. E Veneza FM, Nova Veneza, Santa Catarina. Filhos queridos, a coroação da imagem que fora pescada do Rio Paraíba se deu apenas em 1904, 16 anos depois da princesa ter ofertado a coroa e o manto à Virgem. Em 1930, o Papa Pio XI proclamou Nossa Senhora Aparecida como rainha e padroeira do Brasil, reforçando a devoção que já tomava conta do Brasil. Por isso, no âmbito nacional é hoje, dia 12 de outubro, feriado, em homenagem à nossa padroeira, Nossa Senhora Aparecida. Filhos amados, preparem-se para a novena e rezar o dia. Mas gostaria de lembrar que nós teremos a peregrinação de Pentecostes o ano que vem, que vai acontecer em Assis e Roma. Por que Assis e Roma? Porque exatamente acontecerão nessas duas cidades em dois tempos. Jubileu de Diamante da Renovação, vem comigo para essa 753-3300, peregrinações@evangelizarepreciso.com.br. 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Iremos a Tirreno, Messina, Pompeia, Nossa Senhora do Rosário da Pompeia e o Monte Vesúvio do ano 79 depois de Cristo. Vamos juntos à Costa Amalfitana, Patrimônio Mundial da UNESCO, lugar lindíssimo. Amalfi, né, a Catedral de Santo André, com a cripta desse apóstolo. Iremos à Ilha de Capri e também a Anacapri, onde vamos à Igreja de São Miguel Arcanjo. Em Nápoles, temos o Tesouro de São Januário, onde o sangue ainda se liquidifica até os dias de hoje. Então chegamos para o Congresso em Assis. Juntos vamos visitar, rezar nas igrejas de São Francisco de Assis, Santa Clara, São Carlo Acutis, o corpo de São Carlo Acutis nós visitaremos. E depois iremos ao Vaticano, também dentro dos 60 anos, está previsto uma audiência para esse jubileu com o próprio Papa Leão XIV. Entre em contato conosco, 419-8753-3300. Vamos, gente! Toma essa decisão, faça essa peregrinação. Filhos e filhas, e agora? Chegou o sétimo dia, mas hoje o dia de Nossa Senhora Aparecida, rogai por nós.
4: Rogai por nós, rogai por nós.
3: Ó incomparável Mãe, Nossa Senhora da Conceição Aparecida, Mãe de Deus, Rainha dos Anjos, advogada dos pecadores, refúgio e consolação dos aflitos e atribulados. Nossa Senhora Aparecida, cheia de poder e de bondade, lançai sobre nós um olhar favorável, para que sejamos socorridos por vós em todas as necessidades em que nos acharmos. E de modo particular hoje, nesta novena, faço o meu pedido. Faça o seu pedido. Faça o seu pedido. Nossa Senhora Aparecida, padroeira do Brasil, livrai-nos de tudo que possa ofender-vos e ao vosso Santíssimo Filho Jesus. Nossa Senhora Aparecida, preservai-nos de todos os perigos da alma e do corpo. Dirigi-nos em todos os assuntos, espirituais e temporais. Livrai-nos da tentação do demônio, para que, trilhando o caminho da virtude, possamos um dia ver-vos e amar-vos na eterna glória. Nossa Senhora Aparecida, rogai por nós de Cristo. E hoje, mais do que nunca, ó Deus, de imensa bondade, por intercessão de nossa padroeira, Nossa Senhora Aparecida, vos pedimos, dai-nos a bênção, ó Mãe querida, Nossa Senhora Aparecida, abençoai todo o Brasil, abençoai todas as famílias, abençoai os doentes, abençoai a água, a roupa dos enfermos, as fotos, em nome do Pai, do Filho, do Espírito Santo, amém. Viva Nossa Senhora Aparecida, viva nossa padroeira, toque os carilhões, sacristão, evangelizar é preciso.

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7: 11 e 2.

obrigado, Jesus, por estar aqui e saber que nós não somos criados ao acaso. Você não é acidente genético. Não, somos amados, sonhados por Deus.

0: Jesus.
1: Isso mesmo, se aplauda.
0: E agora, erga sua mão e diga assim comigo: Jesus, eu estou aqui pedindo por aqueles que sentem um vazio.
2: 11:34.

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1: Onze cinquenta e nove.
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0: 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Meio-dia e 10 minutos.
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Olá, amigos, que Deus abençoe grandiosamente a todos. Está no ar o programa Bênção de Deus no seu lar, com seu amigo Elton Araújo, trazendo o ensinamento da palavra de Deus, realizando a oração da fé. Daqui a pouco eu quero clamar a Deus pela sua vida, pela sua família, tá bom? Olha, hoje nós iremos estudar o Salmo de número 79, que foi escrito por Asaf. Esse salmo irá falar tremendamente aos nossos corações, bem como os demais salmos que nós já estudamos, assim como os salmos futuros que nós iremos estudar nos programas vindouros, tá bom? Só que antes de entrar com o ensinamento da palavra de Deus, nós iremos escutar um lindo musical. Vamos ao musical.

Daqui a pouco, a prece da bênção no seu lar. Envie seu pedido de oração para o servo de Deus, Elton Araújo, pelo WhatsApp 092-991-85-2854. Repetindo, 092-991-85-2854.

No programa de hoje nós iremos estudar o Salmo de número 79, que foi escrito por Asaf. O Salmo começa falando o seguinte: ó Deus, os gentios invadiram a tua herança, profanaram o teu santo templo, reduziram Jerusalém a montões de ruínas. Aqui o salmista, ele lamenta a destruição do templo e da cidade santa. Esse sofrimento foi consequência da infidelidade do povo que se rebelou contra Deus. E ali nós encontramos no ano de 586, mais ou menos antes de Cristo, Jerusalém sendo invadida pelos babilônios. E ali houve uma destruição total à cidade. E aqui o Asaf está expressando esse acontecimento, que os gentios, pessoas que não eram de Deus, invadiram ali algo que pertencia a Deus e trouxe uma destruição. No entanto, o que nós temos que entender, que Deus, por mais que ele escolha uma pessoa, tenha planos para uma pessoa, se ela escolher o caminho da desobediência, os inimigos terão acesso à vida dela. Sendo assim, além de ser escolhido, nós precisamos praticar os ensinamentos do Senhor, porque se nós não praticarmos, infelizmente o inimigo, ele terá acesso para destruir. O propósito de Deus é que a proteção dele esteja sobre as nossas vidas sempre. No entanto, se nós escolhermos o caminho da desobediência, coisas desagradáveis irão acontecer. Por isso que é importante nós conhecermos a verdade e, além de conhecer a verdade, praticar essa verdade, que é a palavra de Deus, para que o inimigo não possa ter acesso às nossas vidas. Mas dando sequência, no Salmo 79, versículo 5, está escrito: até quando, Senhor, indignar-te-ás para sempre? Arderá o teu zelo como fogo? Aqui o Asaf, ele está expressando angústia, ele expressa angústia, e ele ao mesmo tempo está esperando uma intervenção divina. Essa pergunta que ele fez para Deus revela dor, mas também mostra esperança. Ele sabia que somente o Senhor poderia mudar aquela situação. Olha, lembre-se, Deus é um Deus misericordioso. Deus, ele é um Deus que pode mudar toda e qualquer situação. No momento de angústia, no momento de dor, clame ao Senhor. Se você tem escolhido um caminho errado, Deus, ele te dá a oportunidade de você parar, fazer um conserto e voltar para o caminho certo. Deus, ele dá a oportunidade para que você comece a fazer aquilo que verdadeiramente ele se agrada, aquilo que verdadeiramente ele deseja. Então aqui nós encontramos o Asaf, que expressa, ele está expressando, né, angústia devido à dor, mas ao mesmo tempo um sinal de esperança, crendo que Deus iria entrar em cena. Já no Salmo 79, versículo 6, está escrito o seguinte: derrama a tua indignação sobre as nações que não te conhecem e sobre os reinos que não invocam o teu nome. Aqui o salmista, ele pede para que Deus exerça sua justiça contra aqueles que rejeitam ao Senhor e oprimem o povo dele. Olha, a justiça divina, ela é perfeita e sempre está de acordo com a santidade do Senhor. Qualquer pessoa injusta, qualquer pessoa má, essa pessoa irá se deparar com o juízo de Deus. A princípio, Deus, ele está estendendo a misericórdia, ele está estendendo o perdão, está dando mais uma oportunidade, mas ao mesmo tempo ele sinaliza que tudo tem um tempo, existe um limite. Se a pessoa permanece no caminho errado, no caminho, infelizmente, da destruição, é isso que irá vir sobre a vida da pessoa. Então aqui o salmista, ele está clamando a Deus, ele pede para que Deus venha exercer justiça, para que Deus venha entrar com providência contra aqueles que estavam oprimindo o povo dele.
E ao mesmo tempo esse clamor parece um clamor duro, um clamor tipo pedindo vingança, mas não é isso. Aquele estava querendo que Deus entrasse com a justiça e resolvesse o que precisaria ser resolvido. No versículo de número 8 do Salmo 79 está escrito: não recordes contra nós as iniquidades dos nossos pais. Apressa-se a nós a tua misericórdia, pois estamos sobremodo abatidos. Aqui o povo ele estava reconhecendo a necessidade da misericórdia do Senhor. Certo? O povo sabia que precisava da misericórdia. Eles clamam pela misericórdia. Não recordes contra nós as iniquidades dos nossos pais. Como assim? O povo de Deus, quando saiu do Egito em direção à terra prometida, eles cometeram coisas absurdas, pecados abomináveis aos olhos de Deus, mesmo Deus estando presente, estendendo ali a misericórdia sobre eles. Então era um povo que sempre tinha um coração endurecido para Deus. E esse povo, uma grande parte, morreu no deserto por causa do pecado. Não conseguiram entrar na terra prometida. Aqui, o salmista, representando o povo, clama para que Deus não recorde aquilo que aconteceu. Olha, meus pais erraram, mas eu preciso fazer o que é certo. E aqui está clamando pela misericórdia do Senhor, pedindo socorro, porque não somente ele, mas como o povo encontrava-se abatido. Olha, muitas pessoas têm errado, muitas pessoas, se nós analisarmos o passado dela, são pessoas que infelizmente transgrediram de uma forma fora do comum a palavra de Deus. E às vezes, você analisar para o presente, essas pessoas continuam com as mesmas práticas erradas do passado. Não, não pode. Aquilo que você errou no passado, não cometa mais esse erro no presente. É de extrema importância você se purificar, você renunciar esse pecado. Então aqui o Asaf pede para que Deus não leve em consideração, não traga à memória aquilo que os pais deles, ou seja, os antepassados, fizeram, que foram justamente se rebelaram contra Deus, indo em direção à terra prometida, ou seja, agiram de uma forma maldosa para com o Senhor. E aquele clama para que Deus entre com a misericórdia, com o perdão, suplica para que o Senhor possa ter compaixão. No versículo 9 está escrito o seguinte: assiste-nos, ó Deus, Salvador nosso, pela glória do teu nome. Livra-nos e perdoa-nos os pecados por amor do teu nome. Esse versículo aqui, nós podemos observar que é um versículo muito importante do livro de Salmos, certo? Por quê? Porque o Asaf, ele pede socorro baseado o quê? Na honra do nome do Senhor. Ele pede salvação, ele está pedindo a salvação e ao mesmo tempo o perdão, que são algo que Deus tem disponível para as pessoas. Então ele clama por algo que Deus prometeu, o perdão dos pecados e ao mesmo tempo a salvação. Ele pede para que Deus traga o livramento. No entanto, é necessário para que Deus possa estender o perdão, que é uma promessa de Deus, é necessário o arrependimento, é necessária a renúncia do pecado. Para Deus estender a salvação, por amor do nome dele, que aquele invoca pelo nome de Deus, é de extrema importância que a pessoa venha crer e se entregar verdadeiramente ao Senhor. Não é algo da boca para fora. Se for da boca para fora, não funciona. É tanto que 1 João, capítulo 1, versículo 9, fala: se confessarmos os nossos pecados, o Senhor é justo e fiel para nos perdoar os pecados. E quando fala confessar os pecados, está se referindo à confissão que está associada ao arrependimento. Eu estou arrependido do meu pecado, eu estou disposto a renunciar ao meu pecado, eu renuncio ao meu pecado, aí sim Deus estende a misericórdia. Então, ao mesmo tempo que o Asaf estava clamando pelo livramento dos pecados, clamando pela salvação, pedindo que Deus entrasse com providência por amor do nome dele, ou seja, do nome do Senhor, é importante a pessoa parar e entender que Deus, para agir, requer que a pessoa faça a parte da pessoa. A parte de Deus sempre estará ok. A parte da pessoa cabe a ela parar, fazer uma reflexão e mudar a rota caso ela esteja no caminho errado. Mas dando sequência no Salmo 79, versículo 10, está escrito: porque diriam as nações: onde está Deus? Seja manifesta entre as nações
à nossa vista a vingança do sangue dos teus servos, que foi derramado. Aqui o salmista, ele deseja que Deus manifeste o seu poder para que todas as nações reconheçam que ele é o Deus verdadeiro. Quando ele fala assim, as nações estão dizendo, aonde está Deus? Ou cadê o Deus deles? É como se aquela nação pregasse tanto de um Deus, anunciasse tanto um Deus, e as pessoas que não creem em Deus olhassem para essa nação e falassem, cadê Deus na vida deles, que eu não estou conseguindo ver Deus agir na vida deles. Então ele estava clamando para que Deus entrasse com providência, para que os ímpios conseguissem ali enxergar, olha, realmente, essa nação fala de Deus e nós conseguimos enxergar o diferencial na vida dessa nação. Isso se engloba individualmente para cada um de nós. As pessoas precisam olhar para as nossas vidas e enxergar Deus agindo em nossas vidas. Aqui eu não estou falando que você não possa passar por lutas. Lógico, às vezes você vai enfrentar uma luta na saúde, às vezes você vai enfrentar uma luta na família, uma luta financeira e assim sucessivamente, mas você sempre estará de pé, glorificando ao Senhor, de cabeça erguida, lutando, fazendo a sua parte, dando o bom testemunho. Você pode até estar enfrentando uma crise financeira, mas você não vai dar o calote a ninguém, você não vai enganar ninguém por causa disso. Você pode até estar enfrentando uma luta familiar, mas não por culpa sua, mas sim por culpa da outra parte, porque nós sabemos, quando trata-se de mais uma pessoa, nós não temos o poder de decisão sobre a outra pessoa, e assim vai levando. Então você pode enfrentar uma luta de um lado, uma luta do outro, mas no mundo espiritual enxerga que você, aquilo que compete a você, está tudo ok. Então as pessoas, mesmo sabendo que você passa por uma luta, elas conseguem enxergar a presença de Deus na sua vida, porque enxerga você tendo paz no meio da luta, enxerga você tendo alegria no meio da luta e assim sucessivamente. No versículo de número 11 do Salmo 79 está escrito: chegue à tua presença o gemido dos cativos, segundo a grandeza do teu poder. Preserva os sentenciados à morte. Aqui podemos observar que ele clama para que Deus venha agir na vida dos cativos. Os cativos são aquelas pessoas que estão presas. Agir na vida daqueles que estão sentenciados à morte. Muitas pessoas estão sentenciadas à morte. Pode não ser uma morte física, mas sim uma morte espiritual. Estão tão aprisionadas no caminho errado, no caminho do engano, que elas estão indo em direção a uma morte espiritual. E aqui, se nós buscarmos ao Senhor Jesus, clamarmos ao Senhor Jesus, anunciarmos o Senhor Jesus para essas pessoas que estão indo em direção à morte, essas pessoas podem ser alcançadas por Deus. Por quê? Porque Deus ouve o clamor dos aflitos. Olha, aqui nós podemos observar que o salmista também, ele confia que o poder do Senhor é suficiente para libertar aqueles que parecem não ter mais jeito. A pessoa está indo numa situação que aos olhos humanos não tem mais jeito, mas Deus, ele pode agir. Então o salmista, ele sabia que Deus tinha esse poder. É aquela pessoa que você vê que ela está há anos nas drogas, 20 anos, 30, 40 anos nas drogas, cientificamente não tem mais como essa pessoa sair, e às vezes uma simples oração que essa pessoa recebe, uma simples mensagem bíblica que aquela pessoa recebe, aquilo produz uma fé tão grande no coração dela, uma fé tão verdadeira, que ela se liberta e nunca mais ela usa drogas. E o interessante é que, mesmo tendo muitos anos nas drogas, nem crise de abstinência ela tem. Ou seja, Deus purifica completo, Deus vem e restaura completo. Então aqui podemos observar que o salmista, ele clama para que Deus agisse na vida dos cativos, para que Deus trouxesse ali a proteção para aqueles que estavam sentenciados à morte. Já no versículo de número 12, nós encontramos o seguinte: retribui, Senhor, aos vossos vizinhos 7 vezes mais as afrontas com que te afrontam. Aqui o Asaf, ele pede justiça contra aqueles que blasfemam contra Deus. Ele clama por justiça. Deus, essas pessoas estão sendo injustas com o Senhor, essas pessoas estão se levantando contra a obra do Senhor, essas pessoas estão afrontando ao Senhor. Retribui essas pessoas. Traga para a vida dessas pessoas aquilo que elas realmente merecem. Deuteronômio capítulo 23, corrigindo, capítulo 30
e 2, versículo 35, Deuteronômio, capítulo 32, versículo 35, está escrito: a mim pertence a vingança e eu a retribuirei. Ou seja, ao Senhor pertence a vingança e Deus vai retribuir. Se a pessoa está fazendo o que é errado, não aceita a misericórdia do Senhor, simplesmente permanece no caminho errado, a sentença virá sobre ela. Mas aquelas que escolhem o caminho certo, no momento certo Deus vai agir. Então o salmo aqui, nós podemos observar que o Asaf clama: Deus, retribua. 7 vezes mais afronta, só que nesse caso não é com coisas boas, seria o pagamento justo pela afronta, ou seja, algo relacionado à condenação, certo? Ele clamava para que Deus entrasse em cena. Só que assim, Deus nunca é precipitado. Deus, ele sempre vai agir no momento certo, na hora certa. Deus não é aquela pessoa vingativa, ele quer usar de misericórdia com todas as pessoas. É assim que funciona Deus. No versículo 13 está escrito o seguinte do Salmo 79: quanto a nós, teu povo e rebanho do teu pastoreio, dar-te-emo-nos ação de graças para sempre. De geração em geração proclamaremos os teus louvores. Aqui o salmista, ele termina com uma expressão de esperança, de gratidão. Mesmo em meio aos obstáculos, às lutas, ao sofrimento que aquele povo estava enfrentando, esse povo se volta para Deus e agora promete adorar o Senhor e transmitir o nome do Senhor de geração em geração para sempre. É um concerto que aquelas pessoas estavam fazendo para proclamar o nome do Senhor. Então, o Salmo de número 79, que foi escrito pelo Asaf, nós podemos extrair várias lições, lições que de uma certa forma contribuem para o fortalecimento da nossa fé. Agora, nesse momento, eu quero fazer uma oração, eu quero clamar a Deus pela sua casa, pela sua vida, pela sua família. Vamos unir a nossa fé em oração. Pai, em nome do teu filho Jesus Cristo, eu entro na tua presença em oração. Te apresento, meu Senhor, todas as pessoas, meu Pai, que estão participando desse ensinamento espiritual. Pai, hoje nós estudamos o Salmo de número 79 e podemos, meu Pai, aprender ensinamentos profundos. Podemos, meu Pai, entender que mesmo em meio à dor, aos obstáculos, às tribulações, o Senhor está presente. A misericórdia do Senhor é muito maior, infinitamente maior do que os nossos pecados. O Senhor perdoa e salva. O Senhor tem um prazer, meu Pai, de estender a misericórdia do Senhor para as nossas vidas. Opera, Senhor, na vida desse homem, na vida desta mulher, e que a justiça do Senhor, meu Pai, possa entrar com providência em favor de cada um de nós. Espírito Santo, olhe para os nossos corações, vê aquilo que não provém de ti, tira tudo que não provém do Senhor. Precisamos, meu Pai, seguir ao Senhor com fidelidade e transmitir o nome do Senhor de geração em geração. Pai, como ministro do teu evangelho, eu vou usar a autoridade que o Senhor tem me dado e eu repreendo em nome do Senhor Jesus Cristo toda e qualquer ação contrária que tenha agido na vida desse homem, que tem agido na vida dessa mulher, e eu falo mal em nome do Senhor Jesus Cristo. Pega tudo que é teu e saia, pega tudo que é teu e bata em retirada agora em nome do Senhor Jesus Cristo. Toda e qualquer opressão maligna que tem agido na vida dessas pessoas, eu falo mal em nome do Senhor Jesus Cristo. Pega tudo que é teu e saia, pega tudo que é teu e bata em retirada em nome de Jesus Cristo. Pai, eu creio que o Senhor está operando, eu creio que o milagre está acontecendo na vida desse homem, na vida desta mulher, nesta casa e nesta família. E eu te peço, Senhor, venha visitar cada pessoa com o poder do Senhor. Faça, meu Pai, uma obra completa na vida de todos, uma obra especial. Opera, Espírito Santo, na vida de cada um. Visita a casa, o lar, os filhos, visita a vida espiritual de todas essas pessoas e que haja um crescimento espiritual na vida de cada um. É o que eu te peço, Pai, em nome do teu filho Jesus Cristo, para a tua glória. Amém e glória a Deus. Olha, respire fundo nesse momento.
tome posse da sua bênção. Você recebeu o ensinamento da palavra de Deus, você recebeu a oração da fé, coloque em prática aquilo que o Espírito Santo de Deus ministrou. Hoje nós estudamos o Salmo de número 79. O próximo programa, se Deus quiser, nós iremos estudar o Salmo de número 80. Eu tenho certeza que essa série de mensagens tem contribuído significativamente para o fortalecimento da nossa fé. E não se esqueça, siga Cristo pelo caminho certo, siga Cristo de uma forma que Ele se agrade. Nunca se esqueça disso, Jesus Cristo, Ele é o caminho, a verdade e a vida, tá bom? Olha, querido ouvinte, nós estamos chegando ao fim do programa de hoje. Nós iremos nesse momento escutar um lindo musical e logo em seguida finalizar o programa por hoje. Deus abençoe a todos, fique na paz do Senhor Jesus. Música.

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1: 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Meio-dia e 41 minutos.
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2: Começa agora mais um programa do Amado Batista para vocês. Tudo bem, meus amigos? Tá tudo na Santa Paz? Graças a Deus, por aqui nós estamos caminhando, né? Não podemos assim reclamar, nem ficar se lastimando, porque não adianta. Não adianta nada. Eu ouço aqui reclamação do Charles Help. Já tem mais de 3 anos que eu ouço reclamação dele. Que não tem dinheiro, que a coisa tá difícil, que tá muito difícil. É um negócio.

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2: Já vamos continuando aqui com o programa do Amado Batista, somente sucesso, cada música bonita que sinceramente, viu? Vamos falar com o nosso primeiro ouvinte do dia.
3: Boa tarde, Edelson Moura.
2: Boa tarde.
3: Aqui é o Márcio de Vila Nova, Milhão.
2: Ô Márcio.
3: Seu programa, amigo.
2: Ô amigo.
3: Eu gostaria que você passasse essa música com o Amado Batista.
2: Sim.
3: Capa de revista.
2: Certo.
3: Viu? Tá, amigo, adoro a música dele. E as suas também.
2: Legal.
3: Suas músicas são lindas.
2: Briga.

Obrigado, Márcio. Muito obrigado, rapaz. Você é um cara. Vamos lá, vamos cantar, vamos colocar o Amado Batista para cantar para o Márcio, para todos da cidade de Milhães, esse pessoal que curte muito a gente. Aí está, capa de revista. Toca aí, Franklin Russo.

0: minha gente, vamos seguindo. Este aqui é o programa do Amado Batista.
1: Bom dia, meu patrão, Adelson Moura, bom dia.
0: Bom dia.
1: Boa tarde, boa noite.
0: Bom dia, boa tarde, boa noite.
1: Patrão. Bom dia, bom dia. Aqui é o seu Guimarães de Valença.
0: Ô, meu amigo.
1: 4 de outubro. Estou mandando essa mensagem.
0: Sim.
1: Você mandar um alôzão pra galera de Valença, do Piauí.
0: Muito bem.
1: E pra seu Guimarães, da Dona Tereza.
0: Tá coloque certo.
1: Uma música de Amado Batista. Das melhores deles.
0: Certo.
1: Então, bom muito dia, bem. Boa tarde, boa noite, meu irmão.
0: Bom dia, boa tarde, boa noite.
1: Um abração.
0: Outro Guimarães, outro pra você. É sempre assim, todo dia ele acorda, já manda uma mensagem pro Edelson Moura. Valeu, meu amigo, muito obrigado, você é 100%. Vamos tocar a música Como Antigamente.

0: 12:59.
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0: 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Uma hora e dois minutos.
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1: 1:32.
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2: Quatro minutos em Nova Floresta.
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4: O furacão Simon intensificou-se rapidamente e agora ameaça a costa do Pacífico mexicano como um ciclone de categoria 4. O fenômeno meteorológico aumentou sua potência de maneira exponencial nas últimas 48 horas, gerando alerta nas regiões costeiras. Simon se desloca com ventos sustentados de 240 km por hora e rajadas que podem atingir 295 km por hora. As autoridades mexicanas estão monitorando a trajetória do furacão.

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1: Boa tarde, Nova Floresta 2 e 8.

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1: Fala, gente! Nós estamos chegando aqui na nossa rádio maravilhosa, delícia de segunda-feira. Como é que você tá? Tudo bem? Hoje é feriado, né, gente? Hoje é dia das crianças, hoje é dia de Nossa Senhora Aparecida, hoje é dia 12 de outubro de 2026. Eu sou o Cauê, tá? Cauê aqui e tem, claro, notícias dos famosos. A gente vai saber quais são os destaques aí dessa turma, né? O que essa galera vem aprontando, gente. E a primeira de hoje, um babado, né? Envolvendo a Virgínia Fonseca. Nas últimas horas, nos últimos dias, voltou, inclusive, a movimentar a rede social, a Virgínia e o Vini. Pois é, o namoro deles, será que acabou? Segundo informações divulgadas pela imprensa, o casal teria discutido e a influenciadora teria deixado Madrid, na Espanha. Outro detalhe chamou atenção. Virgínia teria antecipado uma viagem para Miami, onde vai encontrar o ex-marido Zé Felipe, que está no país preparando um novo projeto musical. Mas calma, tá? A equipe da Virgínia afirmou ao portal Léo Dias que a viagem já estava programada para que os filhos encontrassem o pai. Sobre um possível término, a assessoria declarou não ter informações. Também não negou, hein? Enquanto isso, segundo o colunista Lucas Pazin, do Metrópolis, pessoas próximas à influenciadora acreditam que ainda pode haver uma reconciliação. É uma briguinha, né? Até agora, nem a separação, nem os motivos de uma suposta briga foram confirmados oficialmente. E aí, será que é apenas mais uma crise? Ou vem aí outro capítulo dessa história? Por enquanto, só rumor, né? Agora que o Vini perdeu a cabeça, perdeu, né? Ele foi expulso numa partida lá do Real Madrid, puxou o cabelo do jogador. Menino do céu, tá com os ânimos alterados aí. E aí, gente, o que vocês acham? Comenta aí que eu quero saber de vocês. E ó, daqui a pouquinho eu volto pra falar pra você sobre o Renato Aragão, o Didi, gente. Pois é, mais uma disputa judicial envolvendo o nosso querido Didi. E eu conto com quem é daqui a pouco, porque tudo isso pra você. Então continue aqui na nossa rádio, vai ouvindo o melhor som aí e a gente volta a qualquer momento nesta delícia de segunda-feira, feriadão. Segura aí!
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2: Boa tarde, 14 horas 31 minutos em Nova Floresta.
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5: O Tribunal Superior Eleitoral determinou a suspensão imediata de uma propaganda eleitoral da campanha do presidente Luiz Inácio Lula da Silva. A peça publicitária afirmava que Flávio Bolsonaro é investigado por corrupção e lavagem de dinheiro no caso do Banco Master. A decisão do ministro Nunes Marques, presidente do TSE, argumenta que a mensagem transmitida ao eleitorado sugere que a chapa adversária se define pela prática de crimes. A campanha de Lula já anunciou que entrará com recurso contra a suspensão.
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1: Acredite Se Quiser, as notícias mais curiosas e impressionantes do mundo. Você ouve aqui, gente. Olha essa daqui, ó. Hoje, 12 de outubro, né? Feriado. Bom feriadão pra você. Quadrilha que roubava gatos e vendia a carne dos animais é presa no Vietnã, viu? 12 homens foram presos no Vietnã, né? Em Ho Chi Minh, no Vietnã, suspeitos de integrar uma quadrilha que roubava gatos para comercializar a carne dos animais. Segundo as investigações, cerca de 2.700 gatos podem ter sido capturados. O grupo agia durante a madrugada usando motocicletas e armadilhas e chegava a pegar 6 animais por dia. A polícia apreendeu equipamentos usados no processamento e na pesagem. Agora os investigadores tentam descobrir o destino da carne e identificar outros envolvidos. Eita, nós, hein, rapaz? Que coisa! Eu sou Kleber Salles e este foi o nosso Acredite Se Quiser por aqui.
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0: Fala, gente! Nós estamos de volta. Delícia de segunda-feira, hoje dia 12 de outubro. Cadê as crianças aí? Hoje é dia delas, né? Nosso dia hoje, hein, criançada? Bora lá, porque tem Fofocando na área aqui. Eu vou falar pra você sobre mais uma disputa judicial envolvendo o Didi, gente, o Renato Aragão. E desta vez o caso envolve a Andréia Sorvetão e também a TV Globo. Olha isso. A ex-paquita da Xuxa tá questionando a exibição de um episódio de Os Trapalhões e de antigos comerciais gravados nos anos 90. Segundo a atriz, esses conteúdos continuam sendo exibidos sem autorização atual e sem o pagamento dos valores que ela considera devidos. A Andréia também afirma que o uso da sua imagem em campanhas antigas pode prejudicar a negociação de novos contratos publicitários. Já a defesa do Renato contesta a cobrança e argumenta que os direitos de exibição e exploração do humorístico foram adquiridos pela Globo. A empresa também questiona se há responsabilidade financeira da produtora pelos valores reivindicados. Bom, segundo a ação, né, Andréia tentou resolver a situação por meio de uma notificação extrajudicial em dezembro de 2023, mas então decidiu recorrer à justiça. A disputa ainda está em andamento, sem decisão definitiva sobre as cobranças, né? Pelo visto, esse humorístico continua rendendo assunto, mas agora o roteiro é escrito nos tribunais. Que coisa, hein? Rapaz do céu. E ó, daqui a pouquinho nós vamos falar pra vocês sobre uma situação que tá passando o Pedro Scooby, gente. O ex-BBB, o surfista, ele descobriu que tem uma irmã. Do nada. Pois é, ele foi surpreendido por isso. Ai, meu Deus do céu. Pois é, ele teve essa revelação em meio a uma disputa judicial envolvendo a herança do pai. Aí, de repente, descobriu que tem uma irmã. Que coisa, hein? Danadinho o pai dele, hein? Eita, nós. Que Deus o tenha, né? Será que ele faleceu? Tá disputando a herança, né? Ah, que coisa

0: Daqui a pouco a gente fala, já já a gente conta todos os detalhes pra você aqui na nossa rádio. Então continue com a gente. E ó, a gente volta, tá? Qualquer momento, Chuchu, fica aí.
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2: 3 da tarde, 1 minuto em Nova Floresta.
3: Segunda-feira, 12 de outubro de 2026. Este é o Giro de Notícias. Eu sou o Christian Costa e você acompanha os destaques do momento. O ministro Alexandre de Moraes do Supremo Tribunal Federal autorizou que Flávio Bolsonaro retome as visitas ao ex-presidente Jair Bolsonaro. Moraes coloca que Flávio poderá retomar os encontros nos mesmos horários e condições de antes da suspensão. Porém, qualquer finalidade política ou eleitoral nas visitas é proibida. A Quest vai divulgar na próxima quarta-feira pesquisa de intenção de voto para o segundo turno das eleições presidenciais de 2026. Esse é o primeiro levantamento do Instituto no segundo turno. De acordo com os dados registrados no Tribunal Superior Eleitoral, vão ser entrevistadas 2.154 pessoas de 16 anos ou mais entre os dias 10 e 13 de outubro. O presidente da Ucrânia, Volodymyr Zelensky, afirmou que a Rússia continua atacando instalações de energia ucranianas, mesmo depois de o presidente dos Estados Unidos, Donald Trump, anunciar um cessar-fogo entre os dois países para interromper bombardeios contra a infraestrutura energética. O Papa Leão XIV anunciou que médicos detectaram um nódulo no pulmão dele em estágio inicial e recomendaram cirurgia. A operação já vai ocorrer nesta terça-feira. 2 aeronaves da Força Aérea Brasileira vão apoiar as ações de combate aos incêndios florestais que atingem regiões do Amazonas. A operação também conta com 290 brigadistas enviados pelo governo federal. As aeronaves e os brigadistas devem permanecer na região até que os focos de incêndios sejam apagados. O Giro de Notícias é uma produção da Agência Rádio Web. Texto e apresentação, Christian Costa.
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1: Fala, gente! A gente tá de volta aqui na nossa rádio preferida, maravilha de programação, hein, Chuchu? Coisa boa, hoje é segunda-feira, dia 12 de outubro, dia das crianças. Vamos lá, porque a última de hoje do nosso Fofocando fala do surfista e ex-BBB, o Pedro Scooby. Menino, que situação, hein? Ele foi surpreendido por uma revelação familiar em meio a uma disputa judicial envolvendo a herança do pai, o Alexandre, que morreu em abril de 2024. Segundo a Maria Eduarda, irmã do atleta, a família descobriu nos documentos do processo o nome de Milena, uma jovem que teria sido registrada pelo pai, mas cuja existência era desconhecida dos outros filhos e das ex-esposas. Rapaz! A descoberta aconteceu durante uma ação trabalhista milionária envolvida aí, movida, né, por uma ex-funcionária doméstica contra os herdeiros. A Maria Eduarda contou que a família ainda tenta, né, localizar a jovem e que soube da existência dela há poucos dias. Já o Pedro Scooby afirmou que não sabia de nada, né, e explicou que não convivia com o pai. O surfista ainda comentou, em tom crítico, que podem existir outros filhos que nem sequer foram registrados. Olha essa história de família, gente. Menino do céu, de famoso ainda, né? Ganhou mais um capítulo inesperado e a disputa agora traz novas revelações. Imagina, de repente, você tá lá, né, brigando pela herança e descobre que tem uma irmã. Jesus, que doideira. E o nosso Fofocando, gente, fica por aqui, ó. Eu volto amanhã, tá? Terça-feira, aqui na nossa rádio. Forte abraço pra você, um bom resto aí de feriadão, né? E a gente se fala amanhã. Tchau!
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0: Boa tarde, são 3 horas e 30 minutos em Nova Floresta.
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4: 6 em cada 10 brasileiros consideram a própria saúde ótima ou boa. Ao mesmo tempo, 63% estão acima do peso e 42% não praticam atividade física. Os dados são da pesquisa A Saúde do Brasileiro, Hábitos de Vida e o Uso de Tecnologia em Diagnósticos Médicos, realizada pelo AC Camargo Cancer Center e pela Nexus Pesquisa Inteligência de Dados. O levantamento mostra ainda que 26% dos entrevistados têm obesidade, segundo os critérios da Organização Mundial da Saúde. Entre quem pratica atividade física, a frequência média é de 2,4 dias por semana. Na alimentação, 66% dizem consumir alimentos frescos 6 dias ou mais por semana. Entre quem tem dificuldade para manter uma alimentação adequada, 29% apontam o preço de carnes, frutas e vegetais, enquanto 21% citam a falta de tempo e o cansaço. Eu sou Kleber Salles e volto daqui a pouco com novas informações. Continue ligado.
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0: Gustavo Lima, meu amigo, tudo bem?
1: Obrigado, Amado.
0: Que honra ter você aqui.
1: Que alegria estar com você, querido.
0: 50 anos de carreira, 50 anos de carreira. Você aqui, viu? Obrigado, viu?
1: Não é pra qualquer um, não. Né? Uma então, salva de palmas, Amado Batista, o nome dele. Deus te abençoe.
2: Paz, meu amigo Gustavo Lima. Obrigado.
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4: Mais um Acredite Se Quiser nesta segunda-feira. Essa aqui é de Curitiba. Olha só, influenciadora flagra invasão e persegue ladrão na Grande Curitiba. A influenciadora Alessandra Andrade e o noivo flagraram um homem furtando ferramentas e outros objetos da futura casa do casal em Piraquara, na região metropolitana de Curitiba. Ao perceber que havia sido descoberto, o suspeito fugiu de carro, mas os dois iniciaram uma perseguição pelas ruas da região. A polícia foi acionada e conseguiu interceptar o veículo, prendendo o homem. Uma mulher que também estaria envolvida foi detida. Os objetos foram recuperados e a investigação continua para identificar possíveis comparsas, né? É, rapaz, que coisa. Perderam eles aí, perderam os bandidos, viu? Eita! Eu sou Kleber Salles, esse foi o nosso Acredite Se Quiser, de volta na próxima edição, hein? Até lá!
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3: E aí, galera? Esse é mais um projeto de sucesso da Gatinha Manhosa. A partir de agora, pode

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2: Em Nova Floresta, são 4:02.
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4: De cada 100 empreendedores no Brasil, 35 tinham registro no CNPJ em 2025. Isso representa 10,7 milhões de pessoas e é a maior proporção já registrada pelo IBGE. No ano passado, o país tinha 30,6 milhões de empreendedores entre empregadores e trabalhadores por conta própria. Quase 20 milhões deles, ou 65%, não tinham CNPJ. A proporção de empreendedores formalizados vem crescendo. Em 2012, 24% tinham CNPJ. Em 2019, antes da pandemia, eram 29,3%. Em 2024, o índice chegou a 33,6%. Segundo o IBGE, o registro pode facilitar a emissão de notas fiscais, o acesso a crédito e serviços bancários empresariais, a contratação formal de funcionários e o acesso a benefícios previdenciários. Eu sou Kleber Salles e vou ficando por aqui com o nosso Repórter Destaque. De volta amanhã com novas informações. Até lá.
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0: Começou a fuleiragem!
1: Vixe Maria!
0: Programa novo no estúdio novo para você! Aqui são 30 anos e pra comemorar meus 30 anos de carreira, a gente tá aqui, além de catraia, risadinha e pegadinha. A gente tem também os brutos!
1: É verdade, menino. Galo cego, Biró, Ferinha, que é o Chico Besta Fero, Beto Tizinho e o gigante Tiagueu Anão.
0: Ele está aqui conhecido como Banho Frio. Oxe. Ele é tão pequeno que bota o chuveiro quente, aqui que a água chega nele, já tá assim.
2: Dor de barriga, dor de dente, estoporose, escoliose, estoporose, cura tudo, chães, iriguidanha, pira, russara, esquentamento, telengutengo, é a banha do peixe por aqui. Aí tinha o vendedor era o tapia, né? É o que faz que tá ganhando, ele ganhou, vou jogar também, aí você perde,
3: só
2: entendeu?
3: Tapiano.
2: É só tapiando. Aí o cara quando chegou lá, escuta, macho, era seu Heraldo tava lá vendendo, sabe? E o tapia dele, Beca. Aí Beca, quando chegou, aí o caba disse: eu estou aqui, você tá vendo? Eu estou aqui, você tá vendo? Eu tenho 102 anos eu tenho. Aí o velho dava bunda canastra, o velho dava mortal pra trás. Tenho 102 anos, a banha do peixe por aqui. Cura bico de papagaio, cura com chanho, ziriguidanho, coluna, tudo que você tiver, osteoporose e cula. Aí o caba chegou pro tapir, não sabia que era. O Beca fez: ele tem 102 anos mesmo? Aí Beca disse: não, não sei não, só trabalho com ele há 97.
4: Eita, rata mentirosa do cabrungo, viu?
5: A banha da baleia.
4: Rapida.
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1: Aí ele gostou. 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
2: O meu amigo Papo Reto deu um gritinho.
0: Papo Reto é vaqueiro, ele não é de brincadeira. Quando ele entra na pista, que sobe logo a poeira e a ch... do burro correndo na sua traseira. Trinta

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1: Ei, você falou aí que ele é... até no canto do cinema uma vez.
2: Ai, Gonçalo. Tá falando no cabo. Fala com ele.
1: Ei, Biró. Fala com ele. O cabo ia passando depois do trevo do Ibó, sabe? Batideira do cabo. O cabo ia passando depois do trevo do Ibó. Tu sabe onde é o trevo do Ibó, né? Que antigamente era perigo, perigo monstro. Aí ele passando ali, duas da madrugada, macho, um perigo. Ele passando antigamente, né? Passando o caminhoneiro. Aí passou, se tá ali, ele já se tremendo dentro, né? Aí quando chegou... ele pegou, aí deu carona, sabe? Tinha um cabo lá muito perigoso. Perigoso, chamado seu Raimundo do Cravo. Perigosíssimo.
2: Não, não.
1: Raimundo do Cravo. Aí o cabo, quando viu um velhinho, sabe? O velhinho na beira da pista. O velho aqui, ele fez... falei, todo velhinho, tem coisa. Ele deu assim com a mão. Aí ele parou com pena do velho, né? Diz, bora. Aí o velho subiu. Quando o velho subiu, está indo pra onde? Aí o velho disse, não, eu tô indo pra... Belém de São Francisco. Tá Belém perto. De São Francisco tá bem pertinho. Bora, eu dou uma carona a você. Aí quando vai subir, o velho olhou e disse: ei, o senhor não tem medo de andar por aqui, não? Esse medo de quê? Isso aqui é perigoso. Olha, aqui tem uma família aqui. Sabe que se pegar o senhor aqui, eita, o senhor dá certo, que é...
3: Não, rodei não, tu fica na
1: polícia. Dizendo, o velho dizendo pra ele que tem uma família aqui. É o Raimundo do Cravo, ele é perigoso aqui. Aí ele disse, é mesmo, você é. Aí ficou, cara, aí ele disse, para aqui que eu vou descer. Aí o caminhoneiro parou, aí o caminhoneiro disse, me desculpe, eu não perguntei nem o nome do senhor. É, o senhor veio conversando comigo, aí o velho disse, meu nome é Raimundo. E o do senhor? Aí o caminhoneiro disse, Raimundo do Cravo. Aí ele disse, prazer, eu sou o finado Raimundo. Aí desse.
3: Rapaz, não aguento mais não.
2: Ele também me deu um cabo.

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0: Vamos agora ao vivo.
2: Caminhoneiro.
0: Pelo aí, já vamos, tamo vendo a boléia. Alô, quem fala? Flávio, minha potência. Pelo que a gente tá vendo aí, é caminhoneiro, né, Flávio?
2: É Flávio.
0: É grande Flávio, como é o nome dele?
2: Flávio.
0: Flávio, grande Flávio, caminhoneiro, ajudando o progresso do nosso país verde e amarelo. É natural de onde, Flávio?
3: Tocantins.
0: Altamira! Abraçando o Parazão, velho. Altamira tapada, Altamira. Obrigado pela audiência. Qual é o trajeto que você faz? Faz a Belém em Brasília, é não? Sinop no Mato Grosso. Rapaz, tá vendo aí? O homem é topado,
2: tá,
0: viu?
2: Tá bem pertinho, né?
0: Rapaz, o homem tá invocado, viu?
4: Meu padrasto é de lá.
0: É. Teu padrasto é de Sinop no
4: Cáceres, Mato Grosso? Cáceres.
0: É, mas, Mato Grosso.
2: Mas tu é pra dar, que tu é feito de laboratório.
0: Vitória de Xingu, um abraço grande a todo meu Parazão, potência!
2: Vitória de Xingu,
4: até o iPhone.
0: Rapaz, olha, o Pará é topado, tem farinha boa, carne é boa, a gente come bem, como aquele açaí puro, é puro. Top de linha.
2: Original.
0: Mano. Como aquele filhote, uma é primeira de luxo, Parazão. Obrigado, viu, Flávio, pela audiência, Deus lhe abençoe, lhe proteja nas estradas da vida. O homem é topado, viu? Agradecendo a uma das maiores audiências da gente, são os caminhoneiros e carreteiros que andam pelo Brasil escutando o quê? Rádio, escutando a gente. E vendo também os podcasts, vendo o digital, a gente nas redes sociais. Obrigado a todos os caminhoneiros. Era bom demais. Mas doido, uma vez eu fui um show com o João Bandeira, sabe? Aí João Bandeira, macho, aí que era um canto que ele foi fazer numa quadra. Perigoso que só o cão. Eu doido pro João Bandeira e a menina que eu tava ficando doida por um forró, sabe? Quartuda, rebocolosa, patrimônio desenvolvido. Aí quando chegou
2: Maria,
0: lá,
2: era uma
0: quartuda. Quando chegou lá, o negócio era perigoso.
4: Esse cara não tá bem, não.
0: Era perigoso. Não. Aí a gente foi entrar, ela foi na frente. Eu digo, agora eu vou. Aí quando chegou lá, era um beco que foi escurecendo. Quando eu cheguei na boca do beco tinha um cabra, sabe, mal encarado, igual a Biró. Já o cabra bateu no meu peito e fez, tá armado, bicho? Eu disse, tô não, isso. Pega essa faca, aí dentro é perigoso que só pega.
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0: 5h25.
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0: Alô.
1: Alô, é Ângela?
0: É ela mesmo.
1: Mãe Maria Ângela de Azevedo.
0: É.
1: Ângela, aqui é da Faculdade Estadual Municipal Federal, que a gente tá fazendo algumas pesquisas com o pessoal, com o cidadão, tá entendendo? Aí eu queria fazer a pesquisa, são algumas palavras que a gente vai perguntar. É, eu posso fazer com a senhora?
0: Pode.
1: Pronto, a primeira pergunta, dona Ângela, é o seguinte. A senhora se considera uma pessoa decoradora? A senhora é uma decoradora?
0: Não, não decoro nada fácil, não.
1: Por quê?
0: Porque não decoro mesmo. Eu leio tudo, eu leio, eu entendo tudo, eu leio uma Bíblia, entendo tudo. Se eu vou conversar com as pessoas, aí já não lembro mais.
1: Bom, deixa eu anotar aqui. Ela não é decoradora porque não decora as coisas. Pronto. Dona Anja, tá saindo aqui o resultado da senhora. Eu posso ler pra senhora?
0: Diga.
1: Pronto, peraí que tá processando ainda. Peraí, deixa eu bater aqui pra sair na impressora. Pronto, tá saindo aqui, rapaz, essa máquina aqui de última geração. Ó, a senhora confirma com sim ou com não? A senhora acordou hoje bem cedinho, sim ou não?
0: Sim.
1: Tá dizendo aqui que a senhora é do sexo feminino?
0: Sim.
1: Tá dizendo aqui que a senhora tem mais de 50 anos de idade?
0: Sim, verdade.
1: Olha, tá vendo? Acertou tudinho. E tá dizendo também que a senhora é uma pessoa heterossexual.
0: Que é o quê?
1: Tá dizendo que a senhora é uma pessoa heterossexual.
0: Não.
1: Mas isso aqui é um elogio, Ângela. Ele tá dizendo que você é heterossexual.
2: Que lhe pariu é, seu corno?
1: É, porque você não respeita.
2: Você é quem deve respeitar, seu fela da p***.
1: Ei, fala direito comigo, viu?
2: Fala direito com você o quê, seu fela da p***? Fresco, filho de uma égua, ladrão.
1: É, mas isso é um elogio.
2: Elogio o quê, corno?
1: Eu tô lhe elogiando, heterossexual.
2: Ah, pra p*** que pariu, viu? Que o corno que me amassou.
1: Ei, que diabo é isso?
3: Tchau, au, au, au, almoção.
4: Vamos cantar essa aqui, ó.

0: Quem gostou faz barulho aí, meu
1: filho. 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
2: Atenção, mulherada. Essa é pra curtir. Real.

0: Opa! Alô, minhas potências! Ei! 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Chama! É verdade, o caminhoneiro é o que mais gosta de sogra, sabe por quê? Em toda cidade eles têm uma. Caminhoneiro é como um bezerro, dorme apartado da mulher, né? Muito bem, atenção. Você...
1: Eu gosto de tua sogra.
0: Demais, eu sou doido por sogra. Se eu pudesse, eu tinha 10, minha mulher que não deixa.
1: É o cão.
0: Ei, tu se lembra da sogra de Cabeto? Cabeto foi tirar dinheiro no Banco do Brasil, sabe? Aí na época, ele tava lá em Macau, Macau, aqui no Rio Grande do Norte. Quando chegou em Macau, só tem uma entrada e uma saída, que é uma ilha, Macau. Aí quando chegou lá, menina, aí um assalto. Pá! Os cabas de mal altamente armados, os cabas encapuzados com metralhadora, a mulher chama dos cachorros. Quando entrou lá, que o caba pegou o saco de dinheiro que foi saindo, aí olhou assim, menino. O tio senhor, sabe, fez? O senhor viu alguma coisa aqui, o rei? Eu vi! Ele, pá, deu um tiro no pé do rei. Aí todo ficou assombrado. Aí quando ele voltou, olhou pra Cabeto e disse, você viu alguma coisa aqui? Cabeto disse, eu não vi não, agora minha sogra aqui viu tudinho. Mais um ouvinte com a gente aqui, quem fala? Terra de Jonatas Dantas, um abraço Araruna, estive bem pertinho aí fazendo um show em Luiz Gomes, que é vizinho Araruna. Bom de verdade, rapaz, mandando um abraço pra todo o nosso povo de Araruna, que a gente ama de coração. Como eu tava dizendo, a gente foi aí pra Luiz Gomes, que é pertinho, o pessoal de Araruna, tudo foi assistir o show da gente, obrigado, viu? Um abraço grande, rapaz. Ei, trabalha com o que aí, chefe?
2: Não quer saber da vida do povo.
3: Tá aposentado, moção.
0: Tá não, já tá aposentado, já tá nada, o homem é novo, mas tu é doido, tá... Muito bem, meu patrão. Ei, manda um abraço aí pra todos de Araruna, essa terra abençoada Araruna, que a gente ama de coração na Paraíba, viu? Eita! É verdade, rapaz. Terra dos músicos também. Tem grandes músicos em Araruna, grandes músicos também.
3: Terra da borra.
0: É, um abraço grande. Ei, quem é que deu essa gaitada aí? Quem deu essa vaia aí, esse grito? Como é o nome dela? Dona Ana Paula. Ana Paula! Um abraço grande pra Dona Ana Paula!
2: Morte não.
0: Dois de gente assim, o povo animado. Você viu, a gente fez Araruna, ela fez... Yeah!
2: Araruna.
0: Coisa boa! Parabéns a todo meu povo paraibano. Obrigado, Araruna, sempre com a gente aqui. Obrigado, viu? Com Deus!
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0: Alô?
1: Alô, quem tá falando?
0: Quem tá falando?
1: É Teca que tá falando, é?
0: É.
1: Tudo bom, Teca?
0: Quem tá falando? Cala a boca, mina! Quem tá falando?
1: Não, era só pra saber, assim, o negócio de preço, sobre as unhas. É, quanto é que tá, assim, é pra fazer coisa as unhas, assim?
0: É sendo desenhada é 7, não sendo é 5.
1: Teca, me diz uma coisa aí, pra não fazer desenhada assim, qual é o preço?
0: É 5.
1: Sem ser desenhada é 5, né?
0: É.
1: E pé, quanto é?
0: Se o pé é só metade, né?
1: Não!
0: Mas sendo todo pé e mão é 5, normal, sem ser desenhado.
1: Sim, pé e mão é 5, né?
0: É. Fecha aí a porta, Juliana, manda poeira.
1: Porque é o seguinte, eu tava pensando...
0: Fecha a porta, Juliana.
1: Teca, tu tá ocupada, é?
0: Hein?
1: Você tá ocupada agora?
0: Não, eu venho chegando agora.
1: E é porque é o seguinte, a gente vai levar as mulheres aqui pra fazer unha, tá entendendo? Aí por isso que eu tô perguntando a senhora quanto é, como não é, como é essa pintada, como é normal, porque eu não entendo. É tipo uma surpresa que a gente vai fazer pra as mulheres da gente.
0: Sim.
1: Aí só pra eu botar aqui que eu sou meio esquecida, é R$5 é a unha normal, né?
0: É.
1: E pintada é 7.
0: É.
1: Então, demora muito tempo assim pra ficar
0: demora.
1: Pronto? E sabe assim mais ou menos quanto tempo demora?
0: Não, sei dizer não. Depende da unha grande, da unha pequena, da unha ruim, da unha boa, tem muita ruim. Tem unha que tem muita cutícula, depende da unha.
1: Aí você corta tudo direitinho, né? Faz coisas, pinta tudo. Assim, desculpa até perguntar, porque eu não sei de nada, eu tô perguntando assim, já pra adiantar o serviço.
0: Porque
1: eu já falei com outra mulher que faz isso, ela indicou pra falar com você, não sabe? Eita, que me diga uma coisa, qual é o melhor horário assim, que tá mais vazio pra gente aí?
0: Não sei dizer não, porque tem vez que tem ninguém, tem vez que chegava bem gente.
1: Mas Teca, você acha assim que o melhor horário aqui, por exemplo, pra gente ir próxima semana, na parte da manhã, na parte da tarde?
0: Não sei, só não. É isso que eu digo, que às vezes não tem gente, às vezes tem.
1: Mas você não sabe não, Teca, assim, um horário bom?
0: Sei, que é como eu tô lhe dizendo, como é que eu vou lhe dizer? Que tem dia que tem gente demais e tem dia que não tem ninguém.
1: É porque eu vou levar 4 pessoas, tá entendendo?
0: Depois vamos fazer isso. Quando for machado, você liga pra saber se o horário e dizer quantas pessoas vêm pelas pessoas que você traz. Tá certo?
1: Mas senhora, acha que dá tempo pra hoje? Tem uma hora dessa assim? Tem muita gente aí? Quantas pessoas tem aí na fila?
0: Ninguém, não tem ninguém. Eu vou desligar que a panela tá no fogo. Tchau.
1: Não, peraí, tenha calma. Anota meu nome aí que a senhora liga pra mim, por favor.
0: Liga.
1: Desculpa aí, tá atrapalhando aí a janta da senhora. É só anota aí, pega um papel, uma caneta, a senhora anota aí e liga pra mim. Eu mando deixar o dinheiro logo, pra ir adiantando.
0: Liga.
1: Pega um papel e um lápis.

0: Aí que eu espero. Pode pegar um papel e um lápis que eu tô esperando.
1: Diga.
0: Anota aí, por favor, Teca.
1: Diga.
0: Anota aí, tá aqui meu nome completo, aqui é... Mais com horário aí, com espinha de peixe, por favor.
1: Ai, da sua mãe, filho de rap... da sua mãe que é folote.
0: Eu não vou entrar de novo, não.
1: Alô?
0: Alô, Osmar?
1: Ei?
0: Quem tá falando é espinha de peixe,
1: é? É, aquele... o p*** que você tá com o p*** da mãe, aquela folota rasgada que tem com os machos chuparam ela com a p*** no burro. É o p*** que você tá com o p*** hoje. A estropada vai lá não, na casa dela, que você tá vendo sua p***.
0: Chama na espinha de peixe.
1: O p*** dela.
0: Eu não vou entrar de novo, não.
1: Diga.
0: É espinha de peixe.
1: Espinha de peixe é a p*** que lhe pariu, aquela arrombada da sua mãe.
0: Espinha de peixe? Chegou o fim, a maior audiência do Brasil, mas amanhã a gente tá de volta. É um K, é um B, é um Osse. Acabou-se!
2: E essa daqui todo o Brasil já canta. Difícil!

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1: Em Nova Floresta, agora são 18 horas.

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1: Amigo ouvinte, a Rádio Nova Floresta FM encerra suas atividades por hoje. Voltaremos amanhã. Obrigado por mais um dia de sintonia. Esperamos contar com a sua audiência amanhã, quando retornaremos com a nossa programação. Tenham todos uma boa noite.